0: 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As notícias do governo federal que movimentaram o país no dia de hoje.
1: Olá, boa noite.
2: Boa noite para você que nos acompanha em todo o país.
1: Terça-feira, 6 de outubro de 2026.
2: Vamos aos destaques do dia.
1: Sites e aplicativos de apostas online estão oficialmente proibidos no Brasil a partir de hoje.
2: Empresas de bets têm até amanhã para enviar relatório com saldos finais de apostadores.
1: E mais de 26 milhões de usuários não fizeram resgate voluntário dos valores disponíveis. Nazi Brum.
3: Segundo a Secretaria de Prêmios e Apostas do Ministério da Fazenda, ainda restam 1 bilhão 325 milhões de reais na carteira das bets.
2: Alerta climático.
1: Novo boletim sobre o El Niño aponta risco de eventos extremos e altas temperaturas em boa parte do Brasil entre outubro e o início de 2027.
2: Plataforma digital reúne alertas meteorológicos e orientações para produtores rurais durante o fenômeno. Cleide Lopes.
4: Essas ações têm como foco fortalecer a gestão integrada e prevenir cenários e reduzir riscos.
1: Educação profissional e tecnológica.
2: Modelo de ensino completa 117 anos com oferta de qualificação técnica e ingresso no mercado de trabalho. Gabriela Noronha.
5: Hoje são mais de 3 milhões de matrículas na educação profissional técnica de nível médio, segundo o Censo Escolar da Educação Básica.
1: Hoje na apresentação da Voz do Brasil, eu, Mariana Jungmann e Luciano Seixas.
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1: Quem ainda tem dinheiro nas plataformas de apostas online, as chamadas bets, vai receber os valores diretamente na conta bancária nos próximos dias.
2: A Secretaria de Prêmios e Apostas do Ministério da Fazenda divulgou um novo cronograma para a devolução.
1: De acordo com a pasta, um total de 1 bilhão e 300 milhões de reais ainda não foram resgatados pelos usuários.
3: Foi encerrado ontem, segunda-feira, o prazo para o resgate voluntário dos valores disponíveis nas plataformas de apostas, as bets. Mas, segundo a Secretaria de Prêmios e Apostas do Ministério da Fazenda, ainda restam 1 bilhão 325 milhões de reais na carteira das bets, que devem ser devolvidos aos apostadores. A retirada vale para as empresas que tiveram a autorização de funcionamento no país. Segundo a Secretaria, um dos fatos para a demora na retirada é a quantidade de contas com valores reduzidos. Pelo menos 86 milhões de contas possuem saldos de até 99 centavos, totalizando mais de 15 milhões de reais. Agora, as empresas têm até amanhã, dia 7, para informar as instituições financeiras os saldos de cada apostador. De acordo com o ministro da Fazenda, Dario Durigan, o dinheiro deve estar disponível nas contas entre os dias 9 e 14 de outubro.
6: As bets vão ter que informar para os bancos qual é o saldo no seu CPF que ficou lá sobrando. E os bancos, no dia 9 a 14 de outubro, vão devolver o seu dinheiro. Caso tenha qualquer problema, a Caixa vai receber o recurso e intermediar a devolução do seu dinheiro. Não confie em sites, em links que te mandarem, que facilitem a devolução do seu dinheiro.
3: O fim das atividades das bets no país foi determinado por uma medida provisória. Só no dia de hoje, 1.500 sites de plataformas de apostas foram derrubados. Com isso, a partir desta terça-feira, os sites de aplicativos das plataformas deverão ficar indisponíveis. Reportagem Nazi Brum.
2: E para fortalecer as ações de combate à oferta de apostas de cota fixa no país, o Ministério da Justiça e Segurança criou novas estruturas no âmbito da Secretaria Nacional do Consumidor, a Senacom.
1: O Departamento de Fiscalização e Prevenção de Danos ao Consumidor vai atuar na prevenção e repressão das apostas ilegais e também na manipulação de resultados esportivos.
2: Já a Secretaria Nacional de Direitos Digitais vai acompanhar sistemas e políticas adotados pelas plataformas, analisar relatórios de transparência e notificar provedores e aplicativos que violem a medida provisória.
1: Pagar a mesma conta duas vezes por engano ou ter dor de cabeça com golpes e fraudes são alguns dos problemas enfrentados pelos usuários do Pix.
2: Para evitar situações como essas, o Banco Central aprovou novas regras para reforçar as operações financeiras no país.
1: Além de novas medidas de segurança, trabalhadores poderão utilizar o Pix automático em contas salários para pagamentos recorrentes.
7: O Banco Central aprovou novas regras para aperfeiçoar o PIX, ampliar suas funcionalidades e reforçar a segurança do sistema. As mudanças incluem novidades no PIX automático, regras específicas para cobranças híbridas e novos procedimentos contra fraudes. A partir de 1º de julho de 2027, o PIX automático poderá ser usado em contas salários para pagamentos recorrentes autorizados pelo cliente. A medida amplia as possibilidades de uso da ferramenta, mantendo as restrições já existentes para recebimento e outras operações nessas contas. Outra novidade envolve a cobrança híbrida, que reúne boleto e QR Code do PIX no mesmo documento. Para evitar pagamentos em duplicidade, a nova regra determina o cancelamento automático de um dos instrumentos assim que o outro for pago. Em caso de falhas, o regulamento define responsabilidades das instituições que devem comunicar ao usuário quando houver registro de suspeita de fraude, informar a data da marcação e permitir a revisão da medida. Se a suspeita não for confirmada, o registro deve ser cancelado. Claudimário Carvalho, para a Voz do Brasil.
2: A balança comercial brasileira registrou superávit de 7 bilhões 740 milhões de dólares em setembro, uma alta de 146% em relação ao mesmo período do ano passado.
1: Isso significa que o Brasil vendeu mais mercadorias e serviços para outros países do que comprou, resultando em um saldo positivo para a economia do país.
2: Os dados foram divulgados hoje pela Secretaria de Comércio Exterior do Ministério do Desenvolvimento, Indústria, Comércio e Serviços.
1: Os destaques nas vendas foram para o petróleo bruto, minério de cobre, combustíveis, soja, farelo de soja e café não torrado.
2: Aparelhos auditivos, cadeiras de rodas, camas hospitalares e até mesmo mudanças em imóveis para pessoas com algum tipo de deficiência.
1: Esses são alguns dos itens que podem ser financiados através de crédito acessibilidade, que oferece linha de crédito nos bancos públicos federais para aquisição de produtos e serviços de tecnologia assistiva.
2: Os equipamentos e dispositivos são voltados para dar mais autonomia e independência às pessoas com deficiência.
1: Saiba mais na reportagem de Luana Karen.
8: A linha de crédito Acessibilidade financia a compra de equipamentos, dispositivos e soluções que ajudem na autonomia de pessoas com deficiência. Isadora Nascimento, secretária nacional dos Direitos da Pessoa com Deficiência do Ministério dos Direitos Humanos e Cidadania, lista os itens mais procurados para financiamento.
9: Aparelhos para audição, amplificação sonora, cama hospitalar e também cadeira de rodas, que podem ser elétricas.
8: Entre os demais itens financiáveis estão órteses, próteses e dispositivos de acessibilidade para computadores. A linha também contempla o financiamento de adaptações em imóveis residenciais para acessibilidade. Tanto o Banco do Brasil quanto a Caixa Econômica oferecem a linha de crédito. Sérgio Fernandes de Carvalho Júnior, porta-voz do Banco do Brasil, detalha as condições oferecidas pelo banco.
10: O crédito é destinado a pessoas com renda mensal de até 10 salários mínimos. Os valores financiados podem variar entre R$ 70 e R$ 30 mil e podem financiar até 100% do valor do produto ou do serviço adquirido. O prazo para pagamento é de até 60 meses. A taxa de juros é de 6% ao ano para quem possui renda de até 5 salários mínimos e de 7,5% ao ano para quem possui renda acima de 5 e até 10 salários mínimos.
8: A concessão do financiamento depende da análise de crédito e dos requisitos de cada banco. Por isso, o interessado deve consultar a instituição financeira antes da contratação para verificar valores disponíveis, taxas, prazos e documentação necessária. Reportagem Luana Karen.
2: Uma plataforma digital reúne informações de voluntários da Força Nacional do SUS, que atuam em desastres e emergências de saúde pública.
1: É o Sou Força, que já conta com 3 mil profissionais cadastrados.
2: Os profissionais podem ajudar em cenários de desastres naturais, epidemias e até mesmo para conter os impactos do fenômeno El Niño.
11: O sistema foi criado para organizar a força de trabalho e a mobilização de profissionais voluntários que desejam atuar em desastres e emergências de saúde pública por meio da Força Nacional do SUS. Na plataforma digital Sou Força, estão reunidas informações sobre formação, competências, experiências e disponibilidade de cada profissional cadastrado. Rodrigo Stabile, diretor da Força Nacional do SUS, exemplifica como esses dados são usados na prática.
12: Aconteceu um deslizamento de terra numa tal região. Então, eu sei que eu vou precisar de profissionais da logística, profissionais da enfermagem e de medicina. Eu tenho capacidade agora de acionar o voluntário, saber se ele está disponível para aquela missão.
11: O sistema Sou Força, criado em parceria com a Universidade de Brasília, conta com cerca de 3 mil profissionais voluntários cadastrados atualmente. Para Jonas Brandt, epidemiologista e professor do Departamento de Saúde Coletiva da UNB, a ferramenta vai ser uma ajuda importante no enfrentamento dos efeitos de fenômenos climáticos como o El Niño.
13: Cada vez mais a gente tem aumentado essa frequência dos eventos extremos, as mudanças climáticas. O Brasil é um país que tem perspectivas de ser muito afetado pelo El Niño, seja na região norte do Brasil por causa da seca, seja na região sul do Brasil por causa das chuvas. Ter essa lista organizada é muito importante para que a gente possa dar conta dessa resposta esse ano.
11: Quem deseja se voluntariar pode acessar o sistema diretamente pelo site plataforma-fnsus.saude.gov.br. Reportagem Luciana Colares de Holanda.
1: Calor acima do normal, risco de incêndios florestais e mudanças extremas no volume de chuvas.
2: Outubro chegou e os brasileiros vão continuar sentindo os impactos do El Niño em diferentes regiões do país.
1: A previsão dos Centros Nacionais de Monitoramento indica que o fenômeno tem mais de 95% de chance de atingir intensidade muito forte entre outubro e dezembro, com efeitos que devem se prolongar até o início do ano que vem.
14: O Instituto Nacional de Pesquisas Espaciais, INPE, e o Centro Nacional de Monitoramento e Alertas de Desastres Naturais, CEMADEM, alertam para os efeitos do El Niño em todo o país. A quarta edição do painel El Niño 2026-2027 atualiza o cenário do fenômeno climático no Brasil. Entre outubro e dezembro, há probabilidade superior a 95% de que o El Niño alcance intensidade muito forte. Os estudos indicam que o fenômeno deve permanecer pelo menos até o início de 2027. A previsão indica probabilidade de chuva acima da média na região sul, em parte do sudeste e no leste do nordeste. Já em grande parte do norte e em áreas do nordeste e centro-oeste, a tendência é de volumes abaixo da média. As temperaturas devem permanecer acima do normal em quase todo o país. Na agricultura, a menor disponibilidade de água no solo no centro-norte pode interferir na germinação e no estabelecimento da soja da safra 2026-2027, além de afetar pastagens e a oferta de água para os rebanhos. No sul, a maior disponibilidade hídrica favorece o milho de primeira safra, mas o excesso de umidade pode aumentar a ocorrência de doenças no trigo e dificultar a semeadura da soja e do arroz irrigado.
2: Ainda falando de El Niño, para garantir uma boa safra, um dos pontos que o produtor rural deve observar é a previsão do tempo.
1: Com essa informação, é possível definir a melhor época para plantar, reduzindo o risco de perda.
2: E com previsão de intensidade do fenômeno climático, os dados sobre temperatura e clima passam a ser ainda mais importantes.
1: Agora, o agricultor pode contar com mais uma ferramenta, uma página oficial com informações e orientações sobre o El Niño e seus possíveis impactos na agricultura e na pecuária brasileira.
15: Excesso de chuvas ou longos períodos de seca. O fenômeno El Niño deve trazer grandes desafios para a agricultura nos próximos meses. Por isso, o Ministério da Agricultura e Pecuária, em conjunto com o IMET, Instituto Nacional de Meteorologia, criou um site com o objetivo de oferecer prevenção e mitigação para os agricultores. A página traz, por exemplo, informações como clima, seguro rural, zoneamento agrícola de risco climático, assistência técnica e formas de crédito rural. Também estão disponíveis avisos meteorológicos de eventos severos, previsão do tempo para capitais brasileiras e informações técnicas voltadas à agricultura, incluindo tecnologias de ponta desenvolvidas pela empresa brasileira de pesquisa agropecuária, a Embrapa. Essas ações têm como foco fortalecer a gestão integrada dos riscos climáticos, combinando prevenção, boas práticas de manejo, assistência técnica e instrumentos de proteção ao produtor, como o seguro rural. A ideia é prevenir cenários e reduzir riscos. A página na internet pode ser acessada pelo Ministério da Agricultura no endereço gov.br/agricultura. Cleide Lopes, para a Voz do Brasil.
2: Organizações e moradores de 44 cidades da Bahia e de Pernambuco já podem apresentar projetos destinados a ações de recuperação ambiental.
1: A chamada pública do Banco Nacional de Desenvolvimento Econômico e Social, o BNDES, é voltada para a restauração da vegetação e dos recursos hídricos no entorno das usinas de Sobradinho e Itaparica, no Rio São Francisco.
16: Estão abertas as inscrições para o edital Águas do São Francisco, que vai apoiar ações de restauração ecológica da vegetação nativa e revitalização dos recursos hídricos nas áreas de influência dos reservatórios das usinas hidrelétricas de Sobradinho e de Itaparica, na região entre os estados da Bahia e de Pernambuco. A região de abrangência do edital contempla 25 municípios na área do reservatório da usina de Sobradinho e 19 municípios na área do reservatório da usina de Itaparica. O edital é fruto de uma parceria entre o BNDES, Banco Nacional de Desenvolvimento Econômico e Social, e a conta do Programa de Revitalização dos Recursos Hídricos das Bacias Hidrográficas do Rio São Francisco e do Rio Parnaíba. A gerente do Departamento de Meio Ambiente do BNDES, Vera Guedes, detalha os objetivos da seleção.
17: Serão ao todo 20 milhões de reais para apoiar ações de recuperação da vegetação, além de projetos que contribuam para melhorar a quantidade e a qualidade da água, conservar a biodiversidade, mitigar as mudanças climáticas e ampliar a oferta de serviços ecossistêmicos.
16: As inscrições para o edital Águas do São Francisco vão até o dia 2 de dezembro. Você pode obter mais informações no site chamadas.fumbio.org.br. Reportagem André de Barros Lima.
2: Estudantes de instituições federais têm até o dia 14 de novembro para se inscrever no exame de proficiência em língua inglesa.
1: As inscrições podem ser realizadas através do portal epli.ifsp.edu.br.
2: A iniciativa é um exemplo das possibilidades de formação e qualificação oferecidas pelas instituições, que hoje reúnem 755 unidades em todo o país.
1: E nesse mês, a educação profissional e tecnológica completou 117 anos de história no Brasil.
2: Ao longo desse período, ampliou a oferta de cursos técnicos, de graduação e outras oportunidades de formação para milhões de brasileiros.
1: Saiba mais na reportagem de Gabriela Noronha.
18: A técnica de segurança do trabalho, Patrícia Colasso, hoje atua em uma importante empresa de engenharia. Paranaense do município de Araucária, ela conta que a formação no Instituto Federal do Estado foi fundamental para a sua trajetória.
19: Eu trabalhava como operadora de máquinas, aí eu quis um crescimento profissional mais avançado. E hoje em dia eu sou formada, eu já faço uma outra graduação, mas tudo se deu início devido a essa formação em segurança do trabalho.
18: O diploma do Instituto Federal também é a aposta de Franciele Pereira para um futuro melhor. No campus estrutural em Brasília, ela é estudante do curso técnico integrado em meio ambiente e participa de pesquisas, ações de extensão e projetos que relacionam o conhecimento aprendido em sala de aula aos desafios da da comunidade.
20: Minha mãe falou que queria muito que eu entrasse no Instituto Federal de Brasília e, cara, representa muita coisa no meu futuro, não só pelos trabalhos que eu desenvolvo aqui e por esse negócio de você apresentar muitos projetos.
18: Os institutos federais são entidades especializadas na educação profissional e tecnológica, oferecendo também educação básica e superior. Atualmente, a rede federal conta com 755 unidades entre campi e polos de inovação. Para Marcelo Bregagnoli, secretário de Educação Profissional e Tecnológica do Ministério da Educação, o diferencial desta modalidade de ensino é o compromisso com o desenvolvimento social e econômico da região.
21: Aquelas matérias que muitas vezes ele não tem uma associação dentro de sala de aula, ela sempre vai estar vinculada a alguma questão prática de resolução com arranjo produtivo, com arranjo social.
18: Embora os institutos federais tenham sido criados em 2008, a educação profissional e tecnológica faz parte da história do Brasil há 117 anos. Uma caminhada que começou oficialmente em 1909. Naquela época, o objetivo era oferecer um ofício aos jovens das classes menos favorecidas. Hoje, são mais de 3 milhões de matrículas na educação profissional técnica de nível médio, segundo o Censo Escolar da Educação Básica, e cerca de 2 milhões de estudantes em cursos tecnológicos de graduação, conforme o Censo da Educação Superior. Para a presidente da Associação Quilombola de Faceira de Chapada do Norte, em Minas Gerais, Ana Maria Pereira, contar com um campus da EPT Quilombola representa uma oportunidade de acesso à formação profissional para indígenas e quilombolas da região.
22: O Campus Quilombo ele vem para nos fortalecer, para garantir para que nossa juventude permaneça em nossos territórios.
18: O acesso à educação profissional e tecnológica varia conforme a instituição, o curso e o nível de ensino. Na rede federal, as regras de ingresso são definidas por cada instituição e divulgadas em edital. Nos cursos de graduação, a seleção pode ser feita pela própria instituição ou pelo SISU, conforme as regras de cada curso. Reportagem Gabriela Noronha.
23: Então, para quem quiser fazer o exame de proficiência em língua inglesa, eu vou repetir o portal onde as inscrições podem ser feitas. epli.ifsp.edu.br.
24: Dicas do Enem.
25: Meu nome é Ana Beatriz Silva e minha dúvida é: como controlar o tempo durante a prova?
26: Quem responde a Ana Beatriz é o professor Tiago Diana. Ele aproveita para dar dicas sobre os principais temas da prova de história. Vale a pena conferir.
27: Fala pessoal, dica importantíssima para você que vai fazer a prova do Enem. Eu vou dividir a minha fala aqui em dois momentos diferentes. O primeiro é sobre a organização da prova e a sua estratégia. São duas provas longas e você aproveitar bem o seu tempo vai ser um grande diferencial competitivo. São 3 minutos por questão. Investe muito no tempo de qualidade, leitura e interpretação da prova. Agora, nos temas de história, que é sempre muito recorrente, tem uma aposta grande na recorrência do tema Brasil-Colônia e principalmente os aspectos da escravidão. Toda vez que você pensar em aspectos de trabalho, economia, cidadania, direito, esses temas estarão presentes na prova e farão você acumular muitos pontos. Em história geral, a pegada história contemporânea, tentando se aproximar dos tempos mais atuais, é muito forte. Você tem uma grande prova e aproveite muito todo o seu estudo e toda a sua dedicação.
26: É isso aí. Se prepare e acompanhe as nossas dicas toda terça-feira aqui na Voz do Brasil e também na radiogov.ebc.com.br.
2: Estudantes indígenas ganharam mais tempo para reunir a documentação e garantir a participação no Programa de Desenvolvimento Acadêmico Indígena.
23: O prazo de inscrições para a seleção, que terminaria no dia 1º de outubro, foi prorrogado e agora segue aberto até o dia 26.
2: Com a alteração, o calendário do processo seletivo precisou ser ajustado e tem novas datas.
28: Candidatos interessados em participar do Programa de Desenvolvimento Acadêmico Indígena, o PEDAI, tem até 26 de outubro para se inscrever na seleção. O prazo inicial, previsto para 1º de outubro, foi ampliado pela Coordenação de Aperfeiçoamento de Pessoal de Nível Superior, a CAPES, autarquia vinculada ao Ministério da Educação. As candidaturas poderão ser enviadas até 26 de outubro, no horário de Brasília, exclusivamente pelo sistema eletrônico de inscrição da CAPES. Com a mudança no prazo, todo o cronograma foi reajustado. Agora, a análise documental está prevista para o período de 27 de outubro a 5 de novembro. O resultado será divulgado em 6 de novembro, com prazo para recursos entre 9 e 11 de novembro. A matrícula e o início das atividades seguem previstos para o primeiro ou segundo semestre de 2027. Para mais informações, acesse o portal gov.br/mec. Locução, Thalita Albuquerque.
23: Para as notícias do governo federal.
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2: Fique agora com as notícias do Poder Judiciário e do Congresso Nacional. Boa noite.
23: Uma boa noite, até amanhã.
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0: uma nota técnica com novas regras e limites para a negociação de precatórios.
1: O evento ocorreu na sede do STF em Brasília. A nota foi entregue pelo Grupo Executivo Interinstitucional criado pelo CNJ, o Banco Central e pela Advocacia Geral da União. Na ocasião, Fachin destacou que a nota técnica é fruto de um trabalho conjunto das instituições para dar uma resposta firme, mas cuidadosa à realidade do mercado.
2: É dessa matéria complexa, sensível e de impacto prático que nós hoje aqui estamos a cuidar. Como sabemos, a cessão de crédito e precatório é um instituto constitucionalmente admitido e garantido. Por isso, o desafio é exatamente esse, o de garantir que essa circulação ocorra com informação adequada, rastreabilidade, transparência, proteção do cedente, respeito à ordem constitucional de pagamento e o controle pelo tribunal competente. Por isso, regular não é impedir que o crédito circule, é assegurar que ele circule com segurança. E é justamente esse chamado que a nota técnica procura aqui atender.
0: Segundo Fachin, a nota técnica será submetida à análise do plenário do CNJ e da instância competente do Banco Central.
1: O presidente do Supremo ressaltou ainda que o normativo deverá ser apreciado e aprovado ainda neste mês de outubro.
0: Justiça Eleitoral convida eleitores para contar como foi a experiência nas eleições 2026.
1: A enquete anônima está disponível no site do Tribunal Superior Eleitoral até 31 de outubro. Mariana Fabre.
3: O objetivo é entender como foi a experiência de quem participou das eleições e o que pode ser melhorado nas próximas. Além de uma avaliação geral, o eleitor ou a eleitora pode compartilhar sua experiência sobre o acesso à informação, o deslocamento para a sessão eleitoral e sobre a própria votação. A participação é voluntária, feita pela internet, no site tse.jus.br e leva cerca de 3 minutos.
0: STJ anula júri em que médico e enfermeira são acusados por morte de bebê após parto domiciliar.
1: Segundo os ministros, a defesa foi prejudicada ao não obter autorização para que 2 peritos fossem ouvidos. Fátima Uchoa.
4: O Tribunal de Justiça do Rio Grande do Sul negou o pedido de oitiva dos peritos por avaliar que a defesa perdeu o prazo para indicar os assistentes técnicos a serem ouvidos, mas o STJ anulou o júri, considerando que as particularidades do caso e a necessidade de compreensão da atuação médica são suficientes para autorizar a oitiva dos peritos em novo júri e que a perda de prazo não pode prevalecer sobre o princípio da plenitude da defesa. O relator foi o ministro Reinaldo Soares da Fonseca.
0: A Justiça do Trabalho manteve uma indenização de R$3.000 a um empregado agredido pelo supervisor.
1: O caso aconteceu em Ituiutaba, Minas Gerais, mas o trabalhador também contribuiu para o conflito. Simone Moura.
5: O empregado fotografava o supervisor sem autorização e publicava as imagens com comentários depreciativos no grupo de WhatsApp da empresa. Em uma dessas situações, ele foi agredido pelo chefe. Para a justiça, a agressão não se justifica, mesmo com provocação. Mas a conduta do trabalhador também foi considerada na fixação da indenização no valor de R$3.000.
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0: Uma boa noite.
1: E até amanhã.
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8: Eu sou Paula Groba.
9: E eu sou Humberto Pinheiro.
8: E estes são os destaques de hoje do Jornal do Senado, que começa agora.
9: Senadores iniciam sessões de discussão da PEC que acaba com a escala de 6 dias de trabalho e 1 de folga.
8: Projeto no Senado prevê inclusão de artesãos de baixa renda na Previdência Social.
9: Senado discute medidas para enfrentar impactos de Super El Niño.

0: Boa noite.
1: Boa noite.
0: Mais dias de descanso e menos dias de trabalho. O Senado começou a discutir o fim da escala 6x1. A proposta pode mudar a rotina de milhões de trabalhadores.
1: Segundo o presidente do Senado, o texto pode ser votado em primeiro turno já na próxima semana, após 5 sessões de discussão. Repórter Alexandre Campos.
2: O Senado fez nesta terça-feira a primeira de 5 sessões de discussão da proposta de emenda à Constituição, que acaba com a chamada escala 6x1, antes da votação da matéria em primeiro turno. Na prática, a PEC prevê que a jornada de trabalho passará de 44 para 40 horas semanais, sem redução de salário e com direito a 2 dias de folga, sendo um deles preferencialmente aos domingos. Essas regras não valerão para os servidores públicos, mas alcançarão os terceirizados de órgãos públicos. Também não serão aplicáveis para os trabalhadores da iniciativa privada, salvo se o empregador, por vontade própria, decidir o contrário. A diminuição será gradual. Se aprovada a proposta, 2 meses depois de sua promulgação, o tempo de trabalho por semana passará de 44 para 42 horas. Um ano depois da implementação dessa primeira etapa, vai diminuir para 40 horas. Sem se manifestar sobre o mérito da PEC, a senadora Damaris Alves, do Republicanos do Distrito Federal, defendeu que o início da discussão da proposta em plenário deveria ocorrer depois do segundo turno das eleições.
3: É uma matéria delicada, uma matéria que diz respeito a inúmeros segmentos e a matéria de mais interesse do trabalhador. Como é que você pega uma coisa que vai mexer com milhões de vidas e você coloca no período eleitoral? Eu acho que essa discussão, pé no chão, tinha que ser pós-eleição. É desrespeito à vida do trabalhador.
2: Mas o senador Paulo Paim, do PT do Rio Grande do Sul, afirmou que a redução da jornada de trabalho é uma pauta antiga no país. Ele lembrou que o ex-presidente Getúlio Vargas, diante da falta de limite, fixou a jornada em 48 horas semanais.
4: Depois, na Constituinte, nós conseguimos reduzir de 48 para 44. De lá para cá, eu apresentei acho que uma meia dúzia de PEC. Realizamos dezenas de audiências públicas e aqui no plenário também 2, 3 sessões temáticas. Para mim, as eleições devem acontecer sim, sempre. No Brasil acontece 2 em 2 anos, que é os prefeitos e depois governadores e o Congresso, né? E a presidência da República. Então, cada vez que tiver uma discussão de uma campanha eleitoral, não se vota mais nada. É totalmente absurdo.
0: O presidente do Senado, Davi Alcolumbre, afirmou que vai cumprir todas as etapas previstas para a análise da proposta que acaba com a escala 6x1. Segundo ele, a PEC passará por 5 sessões de discussão antes de uma eventual votação em primeiro turno. Se for aprovada, serão necessárias mais 3 sessões de discussão antes da votação em segundo turno.
1: Alcolumbre também destacou que cumpriu o compromisso de levar a proposta ao plenário e afirmou que, no momento da votação, cada senador e senadora terá liberdade para decidir sobre a redução da jornada de trabalho dos quase 40 milhões de brasileiros que, segundo ele, atualmente trabalham na escala 6x1.
5: Qual é o meu desejo? É cumprir integralmente o rito constitucional, sem atropelos, sem acelerar nada, para na semana que vem termos sessões terça, quarta e quinta, e se caso todos nós pudermos concluir as 5 sessões de debate na semana que vem, do ponto de vista regimental, colocar para sua deliberação em primeiro turno.
0: Quem vive do artesanato poderá ter direito à proteção da Previdência Social.
1: Um projeto em análise no Senado prevê que artesãos de baixa renda sejam reconhecidos como segurados especiais, com acesso a benefícios previdenciários. Repórter Marcela Cunha.
6: O projeto da senadora Lurdinha Pereira, do PSB do Maranhão, inclui entre os segurados especiais da Previdência o artesão que trabalha em regime de economia familiar. O segurado especial é uma categoria da Previdência que reúne trabalhadores que vivem da própria atividade e tem regras específicas de contribuição. Para ser enquadrado nessa categoria, é preciso ter o artesanato como profissão habitual ou principal meio de vida. Além disso, a renda obtida com a atividade não poderá ultrapassar 1 salário mínimo. A regra valerá tanto para quem vive no campo quanto nas cidades. A senadora Zenaide Maia, do PSD do Rio Grande do Norte, destaca que, para muitas famílias, o artesanato também representa fonte de renda e sustento.
7: O artesanato não é só beleza, ele é cultura, é renda, é dignidade e é desenvolvimento para muitas comunidades.
6: A condição de artesão deverá ser comprovada de acordo com a Política Nacional do Artesão.

0: chuvas intensas, secas, enchentes e ondas de calor podem se tornar mais frequentes e intensas com a previsão de um super El Niño.
1: O fenômeno acende o alerta para os impactos no Brasil e o Senado já discute e aprova medidas para preparar o país e reduzir os prejuízos causados por eventos climáticos extremos. Repórter Patrícia Oliveira.
2: A previsão a partir de agora em outubro e para os próximos meses é de chuvas acima da média em partes da região sudeste do Brasil e principalmente no sul, com a possibilidade de ciclones. Enquanto outras regiões, como o Nordeste e a Amazônia, podem enfrentar períodos mais secos e maior risco de queimadas. Um projeto transformado em lei da senadora Tereza Cristina, do Progressistas de Mato Grosso do Sul, impede o bloqueio dos recursos do pagamento do seguro rural para proteger o produtor contra grandes perdas no campo. Outra proposta do senador astronauta Marcos Pontes, do PL de São Paulo, cria uma política nacional com um sistema de informações para prevenção e monitoramento dos riscos de desastres.
3: E isso é extremamente importante para que os nossos municípios fiquem mais preparados para enfrentar situações de emergências climáticas, e elas vão aparecer cada vez mais.
2: O projeto está pronto para votação na Comissão de Constituição e Justiça.
0: Respeitar a vontade do eleitor expressa nas urnas é fundamental para fortalecer a democracia. A avaliação é do presidente do Senado, Davi Alcolumbre, após o primeiro turno das eleições.
1: Ele pediu respeito ao resultado também no segundo turno, marcado para o dia 25 de outubro. Repórter Raíssa Abreu.
4: Ao chegar ao Senado nesta terça-feira para retomar as sessões plenárias, o presidente da Casa, Davi Alcolumbre, cobrou dos brasileiros respeito ao resultado das urnas no segundo turno.
5: Que o povo brasileiro possa, a partir deste segundo turno para presidente, nos estados que teremos segundo turno, fazer a escolha com a sua consciência livre de escolher o que é melhor para o Brasil. Como presidente do Congresso Nacional, eu tenho a convicção, primeiro, que todos nós precisamos respeitar o resultado das urnas. Isso é questão fundamental para o fortalecimento da democracia.
4: O segundo turno das eleições está marcado para 25 de outubro.
0: Já o senador Confúcio Moura, do MDB de Rondônia, defendeu uma atuação política sem radicalização e voltada à solução dos problemas concretos do país. Ele afirmou que o próximo Congresso deve priorizar medidas graduais e destacou a importância da educação, da pesquisa científica e da valorização de professores e pesquisadores.
1: Para Confúcio, governos de diferentes linhas políticas precisam concentrar esforços em fazer o básico bem feito. Ele destacou que é completamente injustificável adotar posturas contrárias ao avanço do conhecimento.
6: Não pode nenhum governo de direita, conservador ou esquerda, no mundo da tecnologia, do avanço da inteligência artificial, de tudo isso, a gente ser contra a pesquisa científica, contra o pesquisador brasileiro, contra o professor. Isso não justifica em nenhum partido do mundo.
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1: Edição de Paula Groba e trabalhos técnicos de Eliseu Caires. O Jornal do Senado fica por aqui. Acompanhe agora as notícias da Câmara dos Deputados. Boa noite.
0: Boa noite e até amanhã.
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9: Bancadas discutem pautas prioritárias para o período depois das eleições.
10: Homens brancos e com graduação são maioria entre os deputados eleitos.
9: Primeiro turno teve maior número de abstenções desde a redemocratização.
10: 23 deputados federais vão assumir outros cargos no próximo ano.
9: Boa noite. A partir de 2027, pelo menos 23 deputados que cumpriam o mandato parlamentar na Câmara nesta legislatura vão ocupar outros cargos, como informa o repórter Luiz Cláudio Canuto.
11: 23 deputados federais foram eleitos para outros cargos, como governador, senador e deputado estadual. 17 deputados federais foram eleitos para o Senado. e 2 foram eleitos na chapa para o Senado, como suplentes de senador. Em nível estadual, o deputado Zuco, do PL do Rio Grande do Sul, foi eleito em primeiro turno governador do estado. Em Tocantins, o deputado Vicentinho Júnior, do PSDB, disputará o segundo turno contra a senadora professora Dorinha, do União. Segundo o cientista político Paulo Castro, a Câmara dos Deputados costuma ser o ponto de partida para uma carreira política em nível nacional. E é natural que deputados, após algum mandato, passem a disputar vagas no Senado, prefeituras ou governos de estado.
12: Então o eleitor percebe isso, ele sabe que essa atuação política aqui na Câmara dos Deputados também gera muito aprendizado político, consolida também as bases de atuação desses parlamentares nos seus municípios, principalmente depois que nós tivemos aí a possibilidade de flexibilizar, vamos dizer assim, a forma como eles disponibilizam, direcionam emendas parlamentares para os seus eleitores, e o eleitor valoriza essa experiência. Então é comum, porque dentro da política, né, quem tem mais exposição, quem tem mais presença, costuma sair à frente na eleição. Então, certamente um deputado federal que disputa outro cargo já tem esse recall.
11: 5 deputados federais foram eleitos para assembleias legislativas e 4 ficaram como suplentes nas chapas eleitas para os legislativos estaduais. Outros 31 deputados candidatos não foram eleitos. Da Rádio Câmara de Brasília, Luiz Cláudio Canuto.
8: Eleições.
10: O perfil dos deputados permaneceu quase inalterado em relação às legislaturas anteriores e a maior parte da Câmara segue sendo formada por homens brancos e com nível superior. Saiba mais detalhes sobre o perfil dos parlamentares eleitos na reportagem de Agui Pontes.
13: Com a contagem dos eleitos, a Câmara dos Deputados mantém perfil social majoritariamente branco, masculino e com idade média em torno de 49,9 anos. Segundo o cientista político da Universidade de Brasília, Murilo Mendes, o rosto da Câmara é muito próximo do que ela já vem tendo há muito tempo.
14: A Câmara dos Deputados manteve o mesmo perfil, muito parecido, o perfil social de outras legislaturas, majoritariamente formada por homens brancos de ensino superior, também de maior renda.
13: Segundo o último levantamento dos perfis dos deputados, dos 513 representantes na Câmara, 421 possuem ensino superior. Deputados do sexo masculino ocupam 404 cadeiras e 374 dos representantes são brancos. Esses mesmos fatores encontram pouca correspondência na população geral, segundo dados do IBGE. Enquanto deputados com ensino superior são 82,1%, esse mesmo perfil representa 21,4% da população. A população masculina corresponde a 48,5% do povo brasileiro. Já na Câmara, 78,8% dos eleitos são homens. E apesar de 72,9% dos deputados serem brancos, 10,2% dos brasileiros se autodeclaram da mesma forma. Representantes pretos e pardos somam 26,4%, em torno de um quarto da Câmara. Pessoas indígenas têm 3 representantes, um a menos se comparado à legislatura anterior. E pessoas amarelas de ascendência asiática têm 1 representante, 2 a menos do que antes da eleição, o deputado Kim Kataguiri, do Missão de São Paulo. Segundo o cientista político Murilo Mendes, apesar do perfil da Câmara se manter muito próximo ao que sempre foi, houve um aumento da presença feminina. Foram mais 19 cadeiras com as eleições de 2026, fazendo com que elas passassem de 17,7% das candidatas eleitas em 2022 para 21,2%.
14: Hoje, as mulheres são vitrines eleitorais dos partidos, funcionam como puxadoras de votos em muitos estados. Então, hoje, o investimento em candidaturas femininas deixou de ser apenas para cumprir a nominata, para cumprir a cota de gênero. E hoje elas são cabeças de chapa da disputa proporcional.
13: No recorte de faixa etária, a média de 49,9 anos se mantém constante em comparação a outras magistraturas, mas apresenta diversidade de idades na casa. A maior fatia dos deputados, 31%, tem entre 40 e 49 anos. Cerca de 24% tem entre 50 e 59. 17,5% possui entre 60 e 69. Entre 21 e 34 anos, são 9,7%. E 70 anos ou mais, são 6%. Os deputados mais idosos, com 78 anos, são Magna Mofato, do PL de Goiás, e Luiz Carlos Busato, do União do Rio Grande do Sul. O mais jovem, com 21 anos, é Alvinho Lira, do PP de Alagoas. A composição da Câmara contou com uma maioria de deputados reeleitos. Aproximadamente 58% estão renovando o pleito. Da Rádio Câmara, de Brasília, Agui Pontes.
9: Na próxima legislatura, 29 deputados federais voltam a exercer o mandato na Câmara. É o maior número de ex-deputados que retornam à casa desde 2010. Confira os detalhes na reportagem de Antônio Vital.
15: Dos 513 deputados federais eleitos este ano, 29 já tinham exercido o mandato antes e estavam fora da Câmara. Esse número representa menos de 6% do total, mas inclui ex-parlamentares conhecidos em seus estados, como o ex-presidente da Câmara João Paulo Cunha, do PT de São Paulo, e o ex-líder do governo Bolsonaro na casa, Major Vitor Hugo, do PL de Goiás. Dos ex-deputados que retornam à Câmara, 12 são do PL, 7 do PT, 3 do MDB e os demais do PP, Podemos, União Brasil, Novo, PSD e PRD, com um representante cada. O número de ex-deputados que retornam à Câmara é o maior desde 2010. Em 2010 foram 28 e em 2022 foram 17. Esses deputados não estão incluídos nos cálculos de renovação da Câmara, que só considera os eleitos para o primeiro mandato. Esse número é de 183, o que representa uma taxa de renovação de pouco mais de 35%. Dentre os outros nomes conhecidos que ocuparão cadeiras de deputados no ano que vem, estão Freixo, do PT do Rio de Janeiro, Agnello Queiroz, do PT do Distrito Federal, e subtenente Gonzaga, do PL de Minas Gerais. Para o cientista político Ricardo de João Braga, são políticos experientes que enfrentaram uma tarefa difícil ao se elegerem sem estar ocupando um mandato.
16: Quem estava fora da política no sentido dos cargos teve que subir uma montanha relativamente alta. E quem estava fora da política mesmo, eu acho que teve que trabalhar vários anos para conseguir reconstruir a sua rede de relacionamento. Esse retorno, primeiro, é o reconhecimento do eleitor, ou então é simplesmente até um recall, como a gente costuma dizer, aquela lembrança. Mais uma coisa que é interessante é que é uma volta de parlamentares experientes.
15: Entre os que voltam a exercer um mandato este ano estão apenas três mulheres: Perpétua Almeida, do PCdoB do Acre, professora Rosa Neide, do PT de Mato Grosso, e Rose Modesto, do União de Mato Grosso do Sul. Da Rádio Câmara de Brasília, Antônio Vital.
8: Política.
10: O primeiro turno das eleições registrou o maior número de abstenções desde a redemocratização. Quem explica os detalhes é a repórter Kate Nayane.
17: Neste domingo, o primeiro turno das eleições de 2026 registrou o maior número de abstenções desde 1998. Ao todo, foram 21,08%, o que equivale a 33,4 milhões de eleitores, segundo dados do Sistema de Totalização de Votos do Tribunal Superior Eleitoral. O especialista em relações governamentais, Eduardo Galvão, analisa que o percentual já era esperado, considerando as últimas eleições. Para ele, a alta expectativa dos brasileiros sobre os candidatos causa uma espécie de frustração, o que pode levar o eleitorado a se abster do direito ao voto.
18: Tanto aqui no Brasil quanto em outros países também da América Latina, que é a alternância muito rápida de poder entre espectros políticos. Ou seja, vota-se na direita, não consegue resolver os problemas, vota-se na esquerda tentando resolver os problemas, não se consegue esse resultado, o imediatismo das pessoas, do eleitorado, por soluções.
17: Ele afirma ainda que essa expectativa explica não só a alternância no poder, quanto a desmotivação das pessoas para ir às urnas exercer a sua cidadania.
18: Na minha visão, esse dado, ele conversa muito com essa tendência de alternância de poder, porque isso demonstra uma insatisfação muito grande das pessoas em relação ao ambiente político, em relação aos próprios representantes. Na percepção das pessoas, as demandas sociais não estão sendo atendidas nem por um projeto de governo, nem por outro projeto de governo.
17: Em 2022, a porcentagem de abstenção foi de 20,95% na primeira etapa da votação. Em 2026, 158,7 milhões de eleitores foram considerados aptos a votar. 125 milhões compareceram às urnas. Entre os votantes, 2,2 milhões dos votos foram em branco e 3,6 milhões nulos. Os votos brancos e nulos são geralmente de pessoas que não se identificam com nenhum candidato ou partido. É tido como um voto de protesto e pode demonstrar o descontentamento da população em relação às opções de governantes disponíveis para ocupar as cadeiras do plenário. Da Rádio Câmara de Brasília, Kate Nayane.
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8: Economia.
9: Arthur Oliveira Maia, do União da Bahia, é favorável à proposta de emenda à Constituição que limita a alíquota máxima do IPVA a 1% do valor de venda do veículo. A PEC também altera a base de cálculo do imposto para considerar o peso de fábrica do automóvel em vez do valor de mercado.
10: Arthur Oliveira Maia explica que a ideia é tornar a cobrança mais previsível e evitar que o valor do IPVA aumente de forma excessiva em razão do preço do veículo. O texto ainda permite que os estados concedam descontos para veículos menos poluentes.
9: Fernando Coelho Filho, do União de Pernambuco, apoia a criação de uma frente parlamentar em defesa do mutualismo. O colegiado visa garantir uma alternativa viável e competitiva ao mercado tradicional de seguros de veículos.
10: Fernando Coelho Filho ressalta que a iniciativa busca articular ações entre o governo, a iniciativa privada e a sociedade civil para fortalecer o setor. Segundo ele, o colegiado é importante para garantir um ambiente regulamentado que amplia a proteção do patrimônio da população.
8: Agricultura.
9: Gabriel Mota, do União de Roraima, defende a aprovação de projeto que cria um Programa Nacional de Assentamentos Produtivos próximos às cidades. A proposta busca ampliar o acesso à terra para famílias vulneráveis, com foco no abastecimento de mercados locais.
10: Gabriel Mota ressalta que os assentamentos poderão receber apoio para assistência técnica, crédito e comercialização da produção. O texto admite lotes menores que 1 hectare, desde que estudos comprovem a viabilidade econômica, ambiental e produtiva da área.
8: Votação.
9: Após o primeiro turno das eleições, os partidos começam a discutir pautas prioritárias. O PL, com a maior bancada eleita para a Câmara e o Senado, defende mais flexibilidade nas relações trabalhistas.
10: A Federação PT, PCdoB, PV, com a segunda maior bancada eleita para a Câmara, diz que o fim da escala 6x1 é uma demanda da sociedade. A repórter Silvia Munhato tem as informações.
20: Com a definição das novas composições da Câmara e do Senado para a próxima legislatura, os partidos já começam a discutir as pautas legislativas prioritárias. A partir da força eleitoral do PL mostrada nas urnas, o deputado Maurício Marcon, do Rio Grande do Sul, vice-líder do partido na Câmara, acredita que haverá menos espaço para medidas que busquem regular as relações trabalhistas, como as discussões sobre a jornada de trabalho máxima.
21: A gente tem exemplos dos Estados Unidos, do Canadá, da Austrália, da Inglaterra, que fazem a questão por horas trabalhadas com os direitos trabalhistas garantidos de forma proporcional, onde as pessoas vão fazer as suas horas de trabalho que assim desejarem. Se quiserem trabalhar 2, 3, 4, 5, 6 dias, elas vão ter liberdade.
20: Para o deputado Daniel Almeida, do PCdoB da Bahia, vice-líder do governo no Congresso, a sociedade se mostrou favorável ao fim da escala 6x1, porque quer mais tempo livre.
22: Quem está contra isso está contra a evolução natural das coisas, está contra a opinião da sociedade, está contra os trabalhadores brasileiros. Esse debate de que o mercado regula as relações na sociedade, regula as relações no mundo do trabalho, as relações econômicas, é uma falácia. Não é assim que as coisas funcionam.
20: Maurício Marcon afirma que o partido deve trabalhar pelo corte de impostos e até para suspender a reforma tributária, aprovada em 2023 pelo Congresso. Outro movimento, segundo ele, será na direção do corte de gastos, além de outras pautas.
21: Fim das decisões monocráticas do Supremo Tribunal Federal, que está lá esperando há muito tempo lá, e a gente precisa votar, redução da maioridade penal. Então, a gente tem várias pautas aí para serem aprovadas.
20: Daniel Almeida acredita que o país terá que fazer um enfrentamento mais firme do crime organizado e citou a proposta em discussão que busca reestruturar o sistema de segurança pública.
22: Criou-se o fundo eleitoral, mas a presença do poder econômico e de forma especial de setores do crime organizado na vida política está cada vez, a presença está cada vez mais intensa, então tem que fazer uma reforma político-eleitoral.
20: O vice-líder do governo também acredita que será necessária uma discussão sobre o Supremo Tribunal Federal no sentido de fixar mandatos para os ministros. Da Rádio Câmara de Brasília, Silvia Minhato.
8: Segurança Pública. Mário Negromonte Júnior, do PSB da Bahia, apoia a proposta que amplia a coordenação da União na segurança pública e integra os órgãos federais, estaduais e municipais. A PEC também reforça a atuação da Polícia Federal contra organizações criminosas e milícias.
2: Mário Negromonte Júnior destaca ainda a criação da Polícia Viária Federal, com atuação em rodovias, ferrovias e hidrovias, e a inclusão das guardas municipais no sistema de segurança pública. Ele acrescenta que a proposta também prevê recursos para os fundos nacionais da área.
8: Marangoni, do Podemos de São Paulo, é autor de proposta que altera o Código Penal para aumentar a punição a quem comete o crime de ato obsceno em locais de uso coletivo. De acordo com a matéria, a punição passa a ser de 2 a 5 anos de reclusão, além de multa.
2: Marangoni afirma que a medida alcança banheiros, vestiários, escolas, transportes coletivos, centros comerciais e outros espaços frequentados por crianças e adolescentes. Ele considera que esses ambientes exigem proteção reforçada contra a exposição a atos de conteúdo sexual.
8: Marussa Boldrin, do Republicanos de Goiás, propõe criar diretrizes nacionais para transformar as salas lilás em uma política de atendimento humanizado a mulheres e meninas vítimas de violência. A implantação seria gradual, respeitando a autonomia de estados e municípios.
2: A proposta, relatada por Marussa Boldrin na Comissão de Saúde, garante acolhimento, escuta especializada e integração com a rede de proteção. Também prevê treinamento contínuo das equipes e protocolos nacionais para orientar o atendimento às vítimas.
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8: Previdência. Vander Lobé, do PT de Mato Grosso do Sul, apoia o projeto que regulamenta a aposentadoria especial por penosidade no regime geral de previdência social. A proposta define o conceito de penosidade e estabelece critérios para a concessão do benefício.
2: O texto de Vander Lobé prevê a aposentadoria após 25 anos de trabalho em condições de grande desgaste físico ou mental, mediante comprovação por perícia técnica. O projeto também cria regras específicas para motoristas do transporte rodoviário comprovarem o direito ao benefício.
8: Termina agora o Jornal Câmara dos Deputados, produzido pela Rádio Câmara, com trabalhos técnicos de Everson Urani e apresentação de Luciana Vieira e José Carlos Andrade. Uma ótima noite para você.
2: A Voz do Brasil volta amanhã. Uma boa noite para você.
8: Você ouviu A Voz do Brasil. Boa noite.

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0: Dia, ótima quarta-feira, a quarta-feira que tá começando pra gente, novinha, 7 de outubro de 2026, muito bom dia, eu sou a Sol e nós estamos juntos até as 10 horas da manhã, tá uma madrugada gostosa, um ventinho fresquinho, não tem chuva aqui no Espírito Santo, quer dizer, na Grande Vitória, né? Você vai me falar onde você tá aí, se tá chovendo, se não tá, como amanheceu essa quarta-feira pra você? Tá fazendo um plantão, tá saindo de um plantão. 999-86-1050, WhatsApp já liberado. Pra você soltar sua voz, mandar seu recadinho, manda foto, manda vídeo. Eu adoro quando vocês mandam foto e vídeo da lua, da estrada. É, tem gente que manda foto. Eu conhecer você, como é que você é? Porque a nossa plataforma aqui não é igual ao WhatsApp, que tem a fotinho, né, de vocês quando chega pra gente. Tem que mandar a foto no recadinho que você mandar aqui para Litoral para poder te conhecer. Combinado? E para você que não conhece o estúdio da Litoral e também não me conhece, entra lá, litoralfm.com.br, ou se não, baixa o aplicativo no seu celular, porque você pode ouvir e também ver, assistir, ver como é que está o estúdio aqui na Rádio Litoral. E que não falte nessa quarta-feira motivos para sorrir, força para superar os desafios, para tornar o dia ainda mais especial. Que tudo dê certo hoje e que você termine o dia com aquela sensação que valeu a pena. Bom dia!

0: Litoral, eu tô legal. Léo Magalhães, alô, alô, fala comigo. Aqui o WhatsApp liberado, hein, pra você falar comigo aqui, pra gente trabalhar assim, ó, juntinhos, grudadinhos, nessa quarta-feira, hein? 999-86-1050. E se você estiver fora aí do Espírito Santo, for outro DDD, então você pode também ouvir pela internet, se você estiver em qualquer lugar do Brasil ou do mundo, tá? A internet, ou se não, baixar no seu celular. É só entrar na internet, litoralfm.com.br, no nosso site, que você consegue ouvir, tá bom? Beto, bom dia.
1: Bom dia, Sol. É Beto Penitente Colatina. Eu tô pedindo muito a Deus para cuidar do meu coração.
0: Ah, eu também.
1: Porque só Ele sabe o quanto é difícil para eu ter que lutar contra tantas coisas todos os dias.
0: É.
1: Bom dia, Sol. Bom dia, Luiz Amendoim. Bom dia, Leomar de Linhagem. Bom dia, ouvintes da Litoral. Na Litoral, estou legal.
0: Valeu,
2: Soninho. Olá, Sol. Bom dia. Quintou, hein? Ora, já estamos por cá. Prontinha para mais um dia.
0: Ah?
2: Aos ouvintes, as cadeiras cativas, bom dia. Ana Mara, José Carlos, Claudineia, Leomar, Robson, Nando Júnior, Rosângela, bom dia. Só um bom trabalho, fique com Deus e até amanhã, se Deus quiser. Sem Miguel. Sônia, André Carlos.
0: Beijo, Soninha. Soninha que tá queimando a largada. Hoje é quarta-feira. Você falou quinto. Um beijo. Tá acelerada hoje, hein? Pelo amor de Deus. Calma, calma. Hoje é quarta. Bom já, bom dia.
3: Ei, Solzinha. Bom dia, meu amor. Um bom trabalho. Uma ótima quarta-feira. Bom dia a todo o grupo Cadificativa. Todos ouvindo ela sempre. Se ninguém é só. Isso. Beijo, Sol. Vamos já, Thaís.
0: Um beijo. Rebeca, bom dia.
4: Bom dia, família Litoral. Eu sou a Rebeca Andrade, de Colatina. Meus abraços para José Rabelo, lá de Marilândia, Queimadinho, Marcos Gobo, José Carlos da Inglaterra, Leislão, Toninho, Eliomar de Linhares, Jerimar, Luiz Amendoim, Bill, Alessio, Verinho do Pula Pula, Soninha, Lena Mara, Edneia Luz, Cleia, Marcinha Blit, Claudineia, Gato Preto, Gato Branco, Claudinha Flor, Letícia e Elizabeth, lá de Portugal. Pra Praxedes e Duda Mel. Beijo, beijo. Ei, Matheus Nascimento, um forte abraço pra você, meu querido. Beijo, beijo.
0: Ó, beijo e bom dia também pro Tico, que tá em Palmeiras, Itaguaçu, sempre ouvindo a Litoral. Obrigada pela sintonia. Quem tá aqui também? Oséria, bom dia. Ei, Oséria, peraí que seu áudio vai tocar, hein? Sempre assim, chega muito áudio de uma vez só, aí dá chabu aqui pra mim. Mas Oséria vai falar agora, ó.
5: Oi, Sol, bom dia. Vamos ficar mais um dia, né? Dia de luta.
0: É.
5: Bom trabalho pra você, Sol. Beijos, Oséria de Flechal.
0: Dia de luta e de vitória também. Praxedes.
6: Bom dia, bonita. Aqui é Praxedes, passando pra deixar o meu bom dia pra todos que estão ligadinhos na Litoral. Principalmente para o meu amor Antônio, para Duda Mel, para o Grupo Cadeira Cativa, de A a Z, para não esquecer de ninguém. E tamo junto, hein? Sempre ligadinha na melhor, na Litoral.

0: Jadson, muito obrigado.
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2: Oportunidades para você no Cine de Aracruz. Abriu mais de 200 vagas. Tem vagas para ajudante geral, eletricista especializado, ajudante florestal, montador de andaime e muito mais. Se você ficou interessado, corre lá na rua José Coutinho da Rocha, número 140, no bairro Vila Rica, de 8 da manhã até as 5 horas da tarde. Cine de São Mateus também está ofertando mais de 200 vagas. Ajudante de caminhão, ceramista, servente, ajudante de cozinha e muito mais. Se você ficou interessado, deve procurar a unidade. Ela funciona de 8 da manhã até as 5 horas da tarde, ali na Avenida José Tosi, número 2616, no bairro Boa Vista. Boa sorte para você.

0: na Litoral. Eu tô legal. Muito bom dia, 5h31. Bom dia para Rosimara Ramos em Nova Almeida, Elias Quartesani em Jaguaré, Joel da Fazenda Taueira, lá em Fundão, beijo, bom dia. Ele que fica lá tirando leite das vaquinhas e ouvindo a Litoral. Investigador Lopes, bom dia para você. Bom dia também para Iris, tá em Cachoeiro. Ei, bom dia.
1: Bom dia, sol. Quem faz letícia, estou de trânsito. E meus alunos, né, filha, um pouco nervoso, eu tinha 9 alunos, passaram 5, 4, infelizmente ficaram, né? Mas vai dar certo, vamos marcar de novo. Eu tô aqui acordando aqui, fazer aquele café, tomar aquele banhozão, dar minhas aulinhas, que dia 9, sexta-feira, tem prova de novo. Beijo, beijo, mas volta mais que legal, beijo, sol.
0: Um beijo, é, tem muita gente que fica nervoso na hora da prova, né? Tem que tentar ficar calminho e só colocar em prática aquilo que aprendeu, mas vai dar certo. Caetano, bom dia pra você, bom dia também pro Antônio de Cachoeiro.
2: Ei, sol, bom dia, diretamente do Cachoeiro de Tamperingado, presidente na quarta-feira abençoada, mandando a lupa pra Xeré, Moura, Minha Vira, Verinho do Pula Pula, Chibinha, Gil, Marcos Bob, Nando de Júnior, Marcinho Pintor, Arildo Fonlena, Duda Mel, Zé Palobina, para Gigante, para Leomar Pacote, para Juninho, para Peixinho Cantagalo, para Dudu, rei do gado, em BNH de baixo, para Sarginho do Posto de Mola, Aliança, para Demi Mecânico, para a turma de Una, Munistreiro, Cachoeira Alta, São Vicente, Gruta, Tijuca, Urupi, Marapé, um bom dia pro grupo Cadeira Cativa, um bom dia pro pessoal na saúde, na indo pra Grande Vitória e pra minha família na Grande Vitória. E nessa quarta-feira, Deus alumei nossos caminhos. E na Litoral, tô muito legal.
0: Valeu!
3: No sítio de Cachumirim, meiuca da semana, hein? Quatro. Aproveitando, mandar aquele abraço lá pra Castelo, Venda Norte, Migrante, Ribeirão do Meio, Átila Lopes, o melhor pedreiro da região lá, Átila Lopes, Jonathan Negão, chama Oliver, Cíntia, Simone Batista, Ana Aparecida, Flor do Campo, Deusa de Hebron, aquele abração pra Sheila também, a namorada do Fabiano, cê tá doido, lá em Jardim Primavera, Elivelto, o melhor motorista de aplicativo de Castelo, e a Lete, vamos que vamos, é só luxo, só luxo.
0: É só luxo, beijo, bom dia também pra Matheus Trevezani, deixa eu dar um F5 aqui porque é muita mensagem. Vamos, Matheus, agora sim.
4: Bom dia, amiga Sol. Matheus Trevezani, eu tô nem mais quente, não tem dia, muito calor, né? Tô bem tranquilo agora. Você, tô de litoral, quarta-feira nossa.
0: Amém. Aloizão, meu amigo locutor de Rio Novo do Sul. Tá ouvindo a voz.
5: Ei, sol, alô, alô, alô, fala comigo. Litoral, na Litoral tô legal. Alô, Isan Peixoto, Rio Novo do Sul. Quero mandar um abração especial hoje ao meu padrasto Serjão, que está aniversariando hoje.

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0: Abraço bem apertado para o Marcos Gargamel em Jardim Camburi, Wellington Reis, Rafael Xavier tá em Balneário de Carapebus, Cláudio José em Nova Carapina 2, José Aécio Ferreira, César tá em Atalaia, bom dia, Leonardo em Sapeco Viana, Marinete em Taboazeiro, Gabriel e Chiquinha todo dia ouvindo. Rogerinho Rocha, está em Cachoeiro de Itapemirim. Em Cachoeiro também está a Flávia, no bairro Zumbi. Loilsa Dir, em Rio Novo do Sul. O Raik Barbeiro está mandando abraço para todos os amigos lá do Penha e para o Gelsimar da Espanha.
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0: Previsão do tempo, a quarta-feira será de tempo estável na maior parte do Espírito Santo. Na região sul e no Caparaó, o calor e a alta umidade aumentam a nebulosidade e podem provocar pancadas rápidas de chuva no fim da tarde. Nas demais regiões do estado, não há previsão de chuva. As temperaturas seguem elevadas com máximas de até 33 graus.
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0: Ó, se liguem, porque quem está procurando emprego pode aproveitar um feirão que vai oferecer mais de 1.000 vagas em Linhares. O evento será realizado no dia 21 de outubro, das 10 da manhã até as 8 horas da noite, no pátio da Faculdade Anguera. Entre as empresas participantes estão Brametal, Cacau Show, Cicobi, UEG e outras. Os candidatos poderão entregar currículos, conversar com os recrutadores e cadastrar em bancos de talentos. Para participar, é preciso levar documento com foto e cópias do currículo atualizado. A entrada é gratuita.
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0: Se liga porque 9 cidades do sul do Espírito Santo ficaram sob alerta amarelo do INMET para tempestades. O aviso previa chuva de até 50 milímetros por dia e ventos de até 60 quilômetros por hora, com possibilidade de alagamentos, quedas de galhos e interrupção no fornecimento de energia. O alerta terminou na noite desta terça-feira e atingiu cidades como Alegre, Guaçuí, Mimoso do Sul e Presidente Kennedy.
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0: Para você não perder a hora e nem chegar atrasado no seu compromisso, hein? 999-86-1050, WhatsApp para você soltar sua voz, mandar seu recadinho, mandar foto, vídeo. Ah, um beijo aqui, bom dia pro Tico de Palmeiras, em Itaguaçu, que mandou um vídeo, ó, conheci o Tico agora, hein? Beijo, bom dia. E tava cantando a música Lamentos também do Zezé de Camargo e Luciano e mandou um videozinho. Beijo e bom dia também pra ele, lá de Viraçu, Valdemir. Bom dia.
1: Ei, Sol, bom dia. Então, quartou, né? Já tá na meiuca da semana. Que Deus possa aí estar abençoando essa quarta-feira aí. Que venha o dia das crianças, né?
0: É, tá perto.
1: Então, beijo e abraço pro pessoal da Cadeira Cativa, especialmente pra você, Sol, pra minha filha Nilva Carolina, pra minha mãe Nilva da Penha. Beleza? Beijo, litoral.
0: Beijo.
2: Uhul, quartou, bebê. Uma quarta-feira abençoada para todos meus amigos ligados na litoral. Tô na litoral. Eu tô legal. Um abraço, amigo Beto, para o meu amigo Leomagnha, amiga Rebeca, amigo Alé, amiga Laís, todos ligados na litoral de 0 a 100, para não esquecer ninguém. Um abraço para todos que é Cadeira Cativa, já ligado de norte a sul, só da litoral. Tô na litoral. Eu tô legal. E vamos que vamos, sol. Uhul, é nóis.
3: Bom dia, ótima quarta-feira, sozinha linda, que Deus Jesus Cristo sempre abençoando vocês, sua família e todos da Rádio Litoral. Tô na Litoral, tô mais de... que legal, um beijo gata, fique com Deus, uma boa audiência na presença de Deus a cada um de vocês. Quem fala é Deus, vamos ir a Ramos, que é assim, um beijo, Deus abençoe.
0: Beijo, beijo, bom dia, Antônio.
4: Ei, Sol, bom dia, diretamente do Cachorro de Taperingado, preto desejando a quarta-feira abençoada, mandando alô pra Xeré, Moura, Minha Vira, Verinho do Pula Pula, Chibinha, Gil, Marcos Bob, Não de Rui, Moacir Pintor, Arildo Fonlenha, Duda Mel, Zé Paulo Bina, para Gigante, para Leomar Pacote, para Juninho, para Peixinho Cantagalo, para Dudu, Rei do Gado, em BNH de Baixo, para Serginho do Posto de Mola, Aliança, para Demi Mecânico, para a turma de Una, Munistreiro, Cachoeira Alta, São Vicente, Gruta, Tijuca, Urupi, Marapé.
0: É muita gente, um beijo. Beijo pro Brumate de Colatina, pra Zilma de Barra de São Francisco.
5: Ei, Sol, bom dia. E aí, como é que você tá? Tudo bem? A Sandra, pra te desejar um ótimo dia. Falar que eu tô te ouvindo todos os dias. Às vezes não mando mensagem, mas eu te ouvi todos os dias, tá? Grande abraço. Estou aqui de Vila Paulista, no município de Barra de São Francisco.
0: Um beijo para você. Já passei por Barra de São Francisco. Minha cunhada mora em Mantena. Beijo e bom dia para o Railan, Duda Mel, tem Cacheiro de Itapemirim. Daqui a pouquinho ela vai falar. Bom dia.

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0: esse mais difícil de perder.
1: E eu nem sei se eu quero deixar esse vício. Acho que
0: a gente nunca quer, né?
1: Eu acho que não.
0: Eu não sou a melhor pessoa pra falar.
1: Deixa pra lá, né?
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0: Litoral, eu tô legal. Você tá na número 1 em audiência geral no Ibope. Muito bom dia. Quarta-feira, tá passando rápido, hein? E aí, já tem programação pra final de semana? É, ao final de semana tem Vital, tem feriado, tem muita coisa bacana. Então, fica aqui grudadinho na Litoral, porque tem prêmios, tem música pra você, sua participação, né? Bora pra Cachoeiro?
1: Bom dia, sol. Quem fala aqui é Duda, meu amigo Cachoeirinho. Bom dia pro minha tia Joana, meu primo Luiz Fernando, minha amiga Rita. Um bom dia pro Toninho, vem pra Pula Praxed. Um bom dia pro nosso amigo aí, ó, de Lisboa, né? Rapidamente. Bom dia.
0: Um beijo, bom dia, bora pra Mirassol.
2: Bom dia, sol. Quartou, meiuca da semana. Vamos pedindo pra Deus abençoar todo mundo que escuta a Litoral FM, pra quem também não escuta, que abençoe do mesmo jeito. Aquele abraço pro meu pai Marcos, meu irmão Gustavo e Otávio, meu sobrinho Luiz Henrique, Luca e Lorenzo, e minha sobrinha Liz. E geral, essa todo mundo ouve. Bom dia, quartou sozinha. Quartou com cara de Mirassol também, fazendo já aquele tempinho limpinho. Ontem choveu, hoje já tá querendo fazer um sol. Tá vendo como é que são as coisas, sol?
0: É, e a chuva vai vir pra cá, né? Previsão é final de semana aí com chuva. Vamos ver, um beijo pra você. Bora pra Inglaterra falar com eles, Zé Carlos?
3: Bom dia, sol! Passou, hein? É isso aí. Passando pra mandar um abraço aí pra Soninha, pra Lena Mara, pro Toninho, pro Domi, pra Verinha do Pula Pula, Rebeca e a Rosângela Bernadone. E todos os outros, os amigos aí da Cadeira Cativa.
0: É, um galerão. Beijo, bom dia, Vera.
4: Fala, sol, sua linda. Bom dia a todos os meus amigos da Cadeira Cativa Madrugada. Aqui quem fala é Vera do Pula Pula, Cachoeirinho. Manda alô pra todos aí, ó. Cleidinha, Rebeca, Nina, Cléia, Edneia, Luz, Eliane Camelo, Dudamel, as meninas do Salão da Itaoca, Toninho Segurança de Animar, Nandinho, Elias Cortesano, Luiz Amendoim, Doutor Lohan, Garrincha, Dorme da Vila, Geo de Itaoca, Leomar de Linhares, Alessio, Sidney Mão da Rosa, José Carlos, Rop de Jacaraípe, José Santos, Santos Dumont, Etevaldo, Primo Caminhoneiro, Danizete, Nicota, Elias Sindicato, enfim, todos os motoristas de APP, Rodade, Saúde e Educação. Beijo, Litoral, obrigada.
0: Beijo, Vera. Beijo e bom dia também pro seu Hermes, do Terminado Santo Torquato, tá trabalhando e ouvindo a Litoral. Beijo e bom dia também pra ele, Rosenberg.
5: Bom dia, bom dia, bom dia. Sol, minha linda, meu raio de luz, Rosenberg de Interlagos, mais conhecido como motor de aplicativo. Bora pra cima que pra baixo é contramão. Hoje um pouquinho mais cedo e com mais rapidez, pois tem um médico agora às 7 horas. Então, fica com Deus, beijo no coração, deixa um beijinho pra mamãe.
0: Obrigada.
5: E na Litoral, eu tô legal. Fui, minha linda. Beijo.
0: Beijo. Cuidando da saúde. Saúde sempre pra você, tá? Marina de Colatina, desejando um abraço bem grande, apertado pra Rosângela Bernardoni. Washington, direto de Portugal, falando assim, só manda abraço aí pro Anilton. Quem mais? Pra ele, o Everton e pro Ícaro. Todo mundo em Portugal ouvindo a Litoral. Um beijo.

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1: Trânsito lento na rodovia do Contorno, mas tem um pequeno trânsito nesse momento, na altura ali do bairro Nova Rosa da Penha, sentido Serra. O trânsito está bem pequeno nesse momento, 6h36 na rodovia do Contorno. Sentido Serra Cariacica, trânsito fluindo normalmente. Trânsito lento ali na segunda ponte. Você que está vindo aí de Cariacica, Viana, Vila Velha, sentido Vitória, vai encontrar um trânsito lento para chegar ali em Vitória, na Vila Rubim. Esse trânsito já começa ali em frente à estação Pedro Nolasco. E trânsito lento na Avenida Mário Gurgel. Você que está vindo aí de Viana, está passando por obras o trecho ali, então... Trânsito lento nesse momento na Avenida Mário Gurgel, sentido Trevo de Alto Laje. Tem um pequeno trânsito, mas bem pequenininho nesse momento, ali na Avenida Carioca, sentido Vitória. Para você que está vindo de Vila Velha, sentido Terceira Ponte, o trânsito está bem pequeno nesse momento na Avenida Carioca, 6h37. Trânsito lento, ali está passando por obras, na Avenida Carlos Lindenberg. Trânsito lento, principalmente para você que está saindo de Vila Velha, sentido Vitória ou Cariacica, o trânsito é um pouquinho maior nesse sentido para quem vai para Cariacica, passando ali pela Avenida Carlos Lindenberg. Vamos para a Serra? Vamos ver como é que está ali a Avenida Mestre Álvaro. Nesse momento, a Avenida Mestre Álvaro, antiga BR-101, com trânsito lento. A boa notícia é que depois que passa o viaduto de Carapina, rodovia das Paneleiras, livre nos dois sentidos.
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0: Litoral, eu tô legal, 6h49. Bom dia pra você, 7 de outubro. É seu aniversário? Parabéns, Deus te abençoe. Beijo e bom dia pra Lena Mara de Bicanga e Toninho, seu esposo. Lena Mara faz aniversário em outubro também, né? Junto com a Cleidinha, as duas, ó. 19 de outubro, não esqueci não, hein, bonitas? Mandar um beijo e bom dia aqui pra Rosângela Bernardoni. Bom dia.
1: Ei, Sol, bom dia, tudo bem com você? Sou eu, Rosângela Bernardoni, do bairro São Miguel, Galatina. Sol, deixa eu mandar um bom dia pra você, pro meu esposo Paulo, Silas, Patrick, Pablo e Parle, pra Fabiola, minha sobrinha Nora, pra toda a minha família Bernardoni, pra todos da cadeira cativa, pra Soninha de André Carlos, para Lena Mara e Toninho de Bicanga, para o Genimar, para o Robert e Wallace, para Claudineia, para o José Carlos da Inglaterra, para o Leomar de Linhares, para a Rebeca, para Cláudia Flor, para Marcinha Brite de Resistência. E beijo, Saul. Tenha uma ótima quarta-feira.
0: Beijo, bom dia. Quem faz aniversário em outubro também, que já me avisou? Duda Mel, né, Duda? Não lembro o dia, mas eu sei que ela faz em outubro também. Beijo, bom dia aqui pro Herterson. Bom dia.
2: Bom dia, Solzinha. Bom dia, povo lindo da Rádio Litoral FM. Ellison de Aracruz, passando para desejar aquele dia abençoado e maravilhoso a todos. E vamos que vamos, hein, Solzinha? Vamos que vamos, que a vida é um show e não pode parar. Daqui a pouco, chegando aí em Vitória, hein? Daqui a pouco estamos aí.
0: Ó, vem com Deus.
2: E só lembrar, hein? Passarinho que acorda cedo, bebe água limpa. Tamo junto, Solzinha. Tamo junto na Litoral FM, porque na Litoral eu tô mais que legal.
0: Valeu, Ellerson. Mandou um vídeo lindo da estrada ao amanhecer, maravilhoso. Beijo, obrigada. Adoro quando vocês mandam vídeo. Quem tá aqui também é Márcia Barbosa.
3: Vamos. Bom dia, Sol. Aqui é Márcia Barbosa, de Vale Cantado. É hoje aniversário do meu filhote, Gabriel Luiz.
0: Ô, Gabriel.
3: Fazendo 6 aninhos hoje. Daqui a pouco ele vai pra escola, 7 horas. Tomara que dá tempo dele ouvir esse recadinho. Dizer pra ele que eu amo muito ele e que ele é a razão do meu viver. Beijo,
0: ai,
3: Sol,
0: lindo.
3: Na Litoral, eu tô legal.
0: Beijo, Márcia, parabéns aí pelo filhote. Parabéns, Gabriel Luiz. E vai comemorar na escola, estudando. É isso aí, beijo, bom dia, tudo de bom.
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0: 7:01, bom dia! Bom dia, guerreiros, bom dia, Deus! Obrigada, Papai do Céu, por mais um dia! Hoje, quarta-feira, já metadinha da semana, 7 de outubro. Não é sexta, mas também não é segunda. Alegre-se seu coração, né? É diferenciada também a nossa metadinha da semana. Que quarta-feira seja linda, abençoada, cheia de proteção. Papai do Céu nos guarde, nos abençoe, nos dê força, nos dê saúde pra gente seguir em frente, porque o presente ele já deu, né? Que é acordar. É uma dádiva. É um milagre. A gente acordar é um presente de Deus. Sejamos gratos a Deus por isso. Obrigada também pelo carinho da sua audiência. São 7:02. A gente sempre começa a nossa festa com 45 minutos de música nessa manhã maravilhosa. O astro já está brilhando lá fora. Abre a janela da sua casa, do seu apê. Deixa o sol entrar, pega seu cafezinho e vem curtir com a gente. GG, eu já tô no trampo, então bom trabalho pra você. Tá aí no som do carro, obrigado pela carona, tamo junto. Obrigado pela estadia. É, juntinhos, coladinhos até meio-dia. A nossa festa rola muita música, a sua participação e promoções. Então, vamos abrir essa sequência?
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0: E na Litoral tô mais que legal. E a nossa festa fica mais bonita, mais divertida quando você interage, participa com a gente. Nosso WhatsApp liberado 28 999 18 3488. Já te aguardando com aquela ansiedade de te ouvir. Grava aí o seu carinho, o seu bom dia, o seu joinha. Até 30 segundinhos, tá? E manda pra cá que eu tô doidinha pra te ouvir.
2: Faz barulho aí!
0: Faz barulho! João Gustavo e Murilo, postinho de gasolina. Bom dia pra você. Feliz quarta. Quartou!

0: Luiz, o Maroto, Ferrugem, Grupo Benza, Deus.
1: Bom dia!
0: Bom dia! São 7 horas e 11 minutos. Bom dia pra você que tá acordando agora, você que já tá no trampo. Deixa eu conversar um negócio com você. Tem dia que a gente acorda no automático, né? Não tem? Você é assim? Levanta, olha a hora, já vai tomar um banho, corre pra se arrumar, e já pensa no trabalho, já pensa nas contas, nos compromissos, e quando percebe, já saiu de casa. Não, porque eu tô atrasado, não, porque isso, porque aquilo, mas aqui, no meio dessa correria, a gente acaba esquecendo o que realmente importa, tá? A gente esquece de agradecer a Deus por ter acordado, a gente esquece de dar um beijo na família, né? Esquece de dizer eu te amo, fica com Deus, até mais tarde, Deus te abençoe. Às vezes nem toma café com calma. Não tem aquela palavra que ela fala assim, sai vazado, às vezes sai vazado, não tem? A gente nem toma aquele café com calma, nem toma café com a família, nem faz uma oração antes de sair. Você fez oração antes de sair de casa? Aí, ó, não tô falando? A gente vive no automático. A coisa é séria, gente. Não deixe o dia passar no automático. Pare um pouquinho, agradeça a Deus, abrace quem você ama, dê um beijo no filho, na família, faça a sua oração, toma seu cafezinho com calma. Olha aí, olha o dia, olha ao seu redor, percebe aí, Deus colocando tudo nas suas mãos, já te deu o privilégio de acordar, mais um dia que Deus nos proporciona para viver, para sorrir. Então, não tenha pressa de chegar amanhã que você esquece de viver o hoje. Viva o hoje! Quarta-feira, linda quarta-feira pra você, só agradeça e vai ser feliz, o resto tá na mão de papai do céu, né? Só agradeça, sorri pra vida e bora pra cima, mexeu doce, bom dia.

0: Vamos fazer as pazes com o leão. Vamos fazer as pazes com o leão. Ah, matar o leão por dia. Não, esquece isso. Vamos fazer as pazes. Vamos aliar. O negócio não tá bonito, não. Vamos aliar, né? 7h21. Vamos fazer as pazes, Rodrigo. É, vamos fazer as pazes pra ficar bem, fazer o bem, né? E alcançar a misericórdia. Ai, Rui, você e Cristiano figuraram. 7h21, bom dia pra você que tá acordando agora. Tem alguém fazendo aniversário hoje? Tem alguém ficando mais experiente hoje? É um presente. Eu falo que é uma dádiva completar mais um ano de vida. Acordar, olhar pro céu, obrigada a Deus, agradecer por mais um ano de vida. Isso é um privilégio, isso é um presente. Seja grato. Quanto mais a gente agradece, mais coisas boas acontecem, né? Bom dia! 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Marli Miranda, sua linda, sua braba. Bom dia pra você, tudo de bom, uma quarta-feira linda. Rosemary também tá de boa hoje. Partiu Marata? Vai com Deus, leva a gente de carona, tá, Marli? Rosemary. Tiagão, bom dia pra você, minha amiga Geralda também, bom dia. Diogo já tá participando. Cadê Duda? Deixa a Duda mandar o alôzaço dela.
1: Bom dia, Jerry Barroso, Eli, Graziele, Rita. Bom dia pro Luiz Fernando, bom dia pro tia Joana. Bom dia pro Tony, vem pula, pula, pra Chevy. Minha amiga Laysa, Elisângela, Josi.
0: Sim.
1: Bom dia. Todo mundo da Rádio Litoral de Colatina, Liade, Grande Vitória, Cachumirim, Duda Mel, fui.
0: Um abraço pra você, pra todo mundo. Regina Pontes, bom dia pra você. Valente, quarto, metadinha da semana, Valente, vamos pra cima. Maria Luísa, bom dia pra você. Milena, boa sorte, tá? Bom dia pra você também. Eliana Lobo, vamos chegar, gente, vamos chegar. É, igual coração de mãe, cabe todo mundo por aqui. Vamos chegar, adoro a sua participação, a sua companhia. Vem pra cá no nosso WhatsApp. Salva aí nos seus contatinhos, 999-183488. E vamos botar pra torar essa nossa quarta-feira, hein? 7h24, bom dia pra você.
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0: Davi Quaresma e Ferrugem, dúvida.
1: Dúvida.
0: 7 horas e 32 minutos. Bom dia pra você. Vamos pra Vargem Alta? É? Hoje tá quente. Vargem Alta também deve tá quente, né? Seu Sidney, vambora, mexeu o doce. Seu Sidney, bom dia.
2: Bom dia, GG. Bom dia.
0: E aí, meu amigo?
2: Primeiramente, vou agradecer a Deus, né, GG, por mais um dia.
0: Isso aí.
2: Aquele abraço pra você, GG. Hoje não precisa ser demorado, não, que hoje tá muito frio, não. Hoje é aquele abraço de amizade mesmo, GG.
0: Aperto de mão, aperto de mão.
2: Vamos mexer o doce, né, GG?
0: Vambora.
2: Aquele abraço aqui pra minha família, né? A Márcia, o Felipe, a Lorena, meus amigos aqui da Serraria, né? Tá sempre ouvindo aí. Todo mundo aí, né? Da Margem Alta aqui, Fruteira, né? Tá ouvindo a Rádio Litoral. E vamos mexer o doce, né, GG? Quem
0: Vambora.
2: Tá no Litoral, tá todo mundo legal.
0: Quartou, seu Sidney. Já metadinha da semana. É a meiuca, vamos pra cima dela. Um abraço, meu amigo. Bom dia pra você, bom dia. A Regina Pontes. Tamo junto, Regina. Loíssa, bom dia. Verinha, professora, bom dia pra você. Leide, pega um cafezinho, vem, Leide. Vem tomar café com a gente. Bora, Rosemary. 7h33, você ainda olhando pra cima. Faz uma oração, já que tá olhando pra cima. Faz uma oração. Faz uma oração, agradeça a Deus por mais um dia. E bora mexer o doce com a gente. É, não, não é sexta ainda, mas também não é segunda. Já tá na metadinha. Vamos pra cima dela. Vamos fazer tudo que há. Tem que fazer. Vamos fazer. Vou fazer bonito, né? Vou fazer bonito. Se o Papai do Céu permitiu, tá na sua mão, então faça bonito. 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Agora, pra você mandar aquela mensagem, voz, aí você já sabe, né? 999-18-3488. Mande seu bom dia, seu beijo, seu abraço, seu cheiro. Fica à vontade. Saber de mim.

0: Matheus, todo seu. A litoral é toda sua, 7h42. Fechamos a nossa primeira sequência. Ainda não, né? Fechamos só os 45, né? Bom dia pra você. Obrigado pelo carinho da sua audiência. Valmir Freitas, bom dia. Belo, chegou chegando, né, Belo? Belo, um abraço apertado. Mesmo que o tempo esteja quente, assim, tá favorável pro abraço, né? Um aperto de mão também. Pronto, bem apertado. Beijo no seu coração, Belo. Obrigada aí pela carona. Giovanni, bom dia.
1: Buenos dias, dona Gigi Gomes.
0: Bom dia.
1: Manda aquele abraço para meu filho Guilherme, minha mãe Vera, minha irmã Joelma, minha sobrinha Bianca, toda a galera de Curitiba conectada na Rádio Litoral, galera de Piuma. Manda aquele abraço aí pra Jota Gramur, de Coutinho, Marli Modas, lá de Soturno. GG, passa lá que tem um brinde lá, hein?
0: Ah,
1: Black
0: é?
1: Friday.
0: Um abraço, bom dia pra você. Obrigado pela sintonia. Lelei, já falou? Lelei não falou, não. Cadê Lelei?
2: Bom dia, GG.
0: E você falou,
2: bom
0: fala
2: dia,
0: de novo.
2: Abençoada quarta-feira pra nós, GG.
0: Bom dia.
2: Vamos mexer o doce, GG. Abençoado pra todo mundo aí. A quarta-feira abençoada pra todo mundo aí da Litoral. E a quarta-feira abençoada pra todo mundo da rodagem aí, GG. E uma quarta-feira abençoada para todos os ouvintes da Litoral. Vamos que vamos, manda um alô pra nós aqui, que estão ouvindo aqui, nós ouvindo aqui, fazer aquele carregozinho, eu e Anderson. Tá ouvindo o cheiro da carreta aqui, vamos que vamos, mandar um alô pros meninos lá de fruteira lá. Olha os pitbull e a galerinha mais ou menos.
0: Ai, meu Deus.
2: Na Litoral tá mais legal, gente. Vamos mexer o doce.
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0: Perfeito. Bruno Diegues, clique. E na Litoral Tomás, que legal. E aí, preguicinha, 8 horas e 8 minutos. Deixa eu mandar um beijo pra Giovana, lá de Pacotuba. Giovana, Zé, seu esposo. Eu cheguei hoje aqui na rede pela manhã e tinha um presentão pra Gigi Gomes, coisa mais gostosa. É, as delícias da vovó G. Giovana, que coisa linda. Gê, obrigada pelo bolo, tá? E mas que botão que eu? 5 quilos esse bolo aqui. Coisa mais linda e eu vou ter a satisfação de repostar lá nos meus stories. Coisa mais linda. E eu gosto do bolo dela. Nossa, bolo maravilhoso. Obrigada, tá? Eu tô até com pena de comer esse bolo agora no café. Eles vão invadir, gente, meu bolo. Não, vou esperar meu gestor chegar. Né, Márcio? Acorda, Márcio, tem bolo te esperando. Obrigada, Gê. Dá um beijo nas crianças, obrigado pelo carinho, amei o presentinho. Que recepção gostosa, né? Adorei, Zé. Obrigada, Zé. Bom demais. Cadê meu amigo? Surucucu Leandro, bom dia. Cadê pássaro, hein?
1: Bom dia, GG. Quartou, hein?
0: Quartou.
1: Mandar um abraço. Nosso amigo pássaro, tá de molho lá, GG. Tá de boa em casa lá, melhorando a cirurgia.
0: Isso.
1: Tá tudo de boa. Quartou. Bora trabalhar.
0: Bora, Michel Doce. Pássaro tá lá se recuperando. Saúde, meu amigo, pra você. Tamo junto, tá? Tudo de bom. Leandro, um forte abraço, apertado. Um aperto de mão que tá calor, esse negócio de abraço apertado, demorado, tá calor, né, Leandro? Tudo de bom. Quem tá aqui é Rico?
2: Bom dia, GG.
0: Ei, Rico,
2: bem?
0: Tudo jóia.
2: Hoje é um dia muito especial.
0: É?
2: Meu filhão Guilherme faz 15 anos.
0: Nossa, já?
2: Um filho que nós sonhamos por muito tempo.
0: Coisa linda.
2: 8 anos de espera, papai do céu mandou.
0: Amém.
2: E faz 15 anos hoje. Eu queria que você mandasse um alô pro meu filho Guilherme. O aniversário dele hoje. Um beijo pra todo mundo da rádio, pra todo mundo de Cachoeira, do Subestado, que ouve você.
0: Tá bom.
2: E na Litoral, nós da família inteira, Rico, estamos legal.
0: Valeu, Rico. Dá um cheirinho no Riquinho, bom dia, tá bom? Gui, Guilherme, saúde, proteção, vida longa, papai do céu te abençoe, parabéns. Muitos anos de vida, mocinho. Tá vendo? Sempre tem alguém completando mais um ano de vida. Sempre tem. Compartilha com a gente. Bom dia, aqui é Diogo, manda alô pra minha esposa, minhas filhas, Nicolas, Noá, meus irmãos Reinaldo, Thiago, Tatiana, Tainara e o Davi Lucas na Litoral, tão legal. Diogo, um forte abraço pra você e toda a família. Tamo junto. E aí, Johnny, bom dia.
3: Bom dia, Rádio Litoral, tudo bem? Aqui é Johnny de Rive. É, queria mandar um abraço aí pra todo mundo lá de Rive.
0: Manda.
3: É, pedi uma música aí. Toca uma música aí, toca um modão aí, um Mato Grosso e Matias, se puder, nesse horário. E. Ô, GG, tava de folga ontem, né?
0: Não, ontem não, ontem eu trabalhei. Dei uma fugidinha, foi na segunda. Mas obrigada, tá? Oi. Tá me vigiando, eu vou te falar, né? Isso é pra galera. Johnny, beijo no seu coração. Quartou, bom dia!

0: essa moça é pra casa, São Paulo.
1: Essa é, hein? Essa é, segura, hein? É, segura essa moça, hein? Eu vou ficar quieta. 8h17.
2: Bom dia!
1: Bom dia, bom dia! Bom dia. Oi, Flávia, bom dia pra você. Obrigada, tá, pelo carinho. Marcele Brito também, bom dia. Bom dia, manda um abraço pra todos nós aqui na Busato. Meu amigo Catuaba Eduardo, um abraço pra você, Luciano. Rubiana, manda um alô pra fábrica de uniformes. Visual Uniformes, que isso, hein? Lá em Santa Fé de Cima. Rayara, Beth, Márcio, beijo pra vocês. Que seja um dia bem produtivo, tá? Sucesso, tamo junto. Natan tá participando. Só tem gente linda por aqui. 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Nosso WhatsApp está liberado. E aproveita, manda beijo para quem você quiser. Fica aí que eu já volto.
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0: que você vai brindar hoje? Fala comigo. A saúde, né? A vida, a família, o trabalho. Vamos brindar com moderação. Fictício. Brinda, vamos brindar um resultado que deu positivo ou um resultado que deu negativo. Vamos brindar. Bom dia. Só agradecer. Vamos brindar o quê? Ah, um encontro. Conseguiu? Olha que luta, hein? Então, pode brindar. 8h31, é uma delícia ter sua participação por aqui. Muito bom ter a sua companhia. Você aí do outro lado que esteja acompanhado, trabalhando sozinho, tá em casa, eu te faço companhia até meio-dia, tá bom? Eu, você, você e eu. E se você quiser participar, interagir com a gente, anota aí nos seus contatinhos aí, salva aí no seu aparelho, no seu dispositivo, 999-18-3488. Ah, Gigi, eu tenho vergonha de gravar a mensagem de voz. Manda por escrito aí, extensa, escreve aí. Pode escrever. Ai, minha primeira vez, adoro. Pode vir que a gente gosta. A gente faz uma recepção calorosa pra você se for a primeira vez. E eu fico como? Feliz, hein? Lógico ter você aqui. E outra, vai todo dia você vai mandar um alô. Todo dia você vai ver. Quando começa assim, minha filha, a gente não perde um. É uma delícia ter a sua participação. Falando em participação, participe da nossa promoção, que daqui a pouquinho, resultado de promoção. É, Shirley, agora virou atleta, hein, Shirley? Que isso, hein? Ou é IA? É IA? Não, Shirley agora é atleta. 16 quilômetros? Ah, para. Só acredito vendo. Depois você manda foto, hein? Beijo, Shirley. Jim Garcia também. Alô pra galera de Castelo, Mike, Finn, Douglas, Matiello, Nino, Nen, Diniz, Denilson e Fabiano. Peço uma turma que todo dia eles estão sintonizados com a gente. Obrigada, tá? Bom trabalho, bom dia pra vocês. Quem tá aqui comigo não disse o nome? Sandro? Oi, Sandro, bom dia. Eu não disse o nome, né? A minha amiga tá aqui, cadê? Ana, fala comigo, gatona. Mandou um áudio aqui, mandou um podcast, Ana. Vou ouvir, cadê Ana? Ana, bom dia, lindona, tudo bem?
1: Bom dia, Gê. Tudo bem com você?
0: Melhor agora.
1: Aqui é Ana Aparecida Lopes, do Ribeirão do Meio.
0: E aí, Ana?
1: Gostaria
0: como
1: de mandar
0: tá?
1: Um alô pro Caetano City, meu amor, Caetano. Edson. Lá no Village, pessoal do Village ligadinho na Litoral.
0: Um abraço, nossos ouvintes.
1: E aqui eu quero mandar um alô pro meu filho Átila, minha filha Aline, toda sua família. E mandar um alô especialmente pro Negão, Jonathan. Os que trabalham lá com meu filho. Estão trabalhando aqui em casa hoje.
0: Ei, que beleza.
1: E um abraço pra você.
0: Obrigada.
1: Você sabe que eu amo ouvir sua voz, essas risadas que você dá.
0: Adoro.
1: E olha só, se eu tivesse cachoeira, eu ia ir pegar um pedacinho desse bolo, hein?
0: Só vem.
1: Fiquei com água na boca.
0: Ai, que delícia.
1: E minha música hoje é Menos é Mais, qualquer uma deles.
0: Deixa comigo, Ana. Um beijo, obrigada pela participação, tá, lindona? Dá um cheiro no Caetano.
2: Bom dia.
0: Wallace, bom dia pra você. Também levando a gente de carona sempre, né, Wallace? Wallace também é fiel. Beijo pra você, meu amigo. E é muito bom ter a sua participação. Adoro quando você manda uma mensagem de voz. Grava aí, manda pra cá. Adoro te ouvir, Matheus. Bom dia.
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0: bebê, você já sabe como é que você fala comigo, né? Então manda pra cá a sua mensagem de voz, tá? Tô aguardando. Então, vamos faturar, é rapidinho. Tem muitas participações. Jocilene, bom dia pra você. Pode participar, Ju, ainda dá tempo, tá? Ainda dá tempo. Um beijo, Josimar. Vou mandar um coraçãozinho pra você, tá? Beijo, bom dia.
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1: Bruno e Barreto, Texana. E aí, já perdeu a sua Texana? A bota, menina. Texana é a bota. Texana 37. 8h51. Já tem resultado de promoção? Já vou falar seu nome, mas antes deixa eu ouvir Ana Clara. Ana, fala comigo.
2: Bom dia, Gegê Gomes.
1: Bom dia.
2: Eu queria mandar um beijo para o meu filho Noah.
1: Uhum.
2: Nós escutamos a Rádio Litoral.
1: Eita.
2: Todos os dias.
1: Coisa boa.
2: Tchau, tchau.
1: Dá um cheiro no Noah. Pega ele, enche ele de cheiro. Dá uma surra de beijo nele. Coisa linda. Um beijo, Ana. Obrigada pelo carinho da audiência. Manuel, e aí?
3: Vamos, GG. Bom dia.
1: Bora.
3: GG, impressão minha, o sol já tá dando amanhecendo antes de 5 horas da manhã, clareando a cara da gente.
1: Tá mesmo. Bom dia. Tá mesmo, porque eu levanto às 4. 4h30 já tá brilhando lá na praia. Desculpa, né? Bom dia. Verão tá chegando, meu filho. Prepara o lombo. Um abraço, Manuel. Meu amigo Márcio Toledo.
4: Bom dia, GG.
1: Bom dia.
4: De novo, para meio da semana. Essa manhã de quarta-feira maravilhosa, deixando aquele alôzão com meus amigos, Cid Mármore, galera nota mil.
1: Uhum.
4: GG, bora para cima, que é tudo nosso, porque na litoral eu tô mais que legal.
1: Eu também tô, meu amigo. Um abraço para você. Cadê Thaís? Já tomou remedinho, Thaís? Me dá um aí para me dar acalmada. Toma um remedinho, minha filha. Tá comendo muito pão com linguiça que eu vi ontem no vídeo. Eu, hein? Calma. Vamos comer bolo. Bolo da vó G que mandou pra mim. É, melhor. Beijo pra você, tá? Bom trabalho. Finge que tá trabalhando, não. Trabalha mesmo, de verdade. Pipoca, bom dia.
5: Bom dia, GG, aqui é Pipoca, tamo junto, minha querida.
1: E aí?
5: E eu entrei de férias hoje, né?
1: Ah, é?
5: Passar uns diazinhos na cidade carioca, Rio de Janeiro, passear com meu bem. E é isso aí, aproveitar o máximo que der.
1: Lógico.
5: E mando uma alusão pra todos os ouvintes da Litoral, uma alusão pra vocês aí da rádio, porque na Litoral nós estamos mais que legal. Bom dia, GG.
1: Bom dia, meu amigo. Aproveita, descanse. Vá passear, vá viver, aproveite suas férias da melhor maneira possível, tá? Tudo de bom. E por lá, assim, sabe? No RJ, coloca no aplicativo, no site. Curte a gente lá. Eu duvido, hein, Pipoca? Eu duvido. Mais uma pra gente, é, cadê? É Milena, não é? Não disse o nome, mas eu acho que é Milena. Olá.
6: Oi, GG, tudo bem? Como você tá?
1: Tô melhor agora.
6: Aqui, manda um beijo pra minha mãe Ellen, pra minha avó Lindalva, pro meu irmão Henrique. Na litoral, tô muito mais que legal.
1: Um beijo, minha gatinha. Dá um beijo na mamãe também, tá? Obrigado pela participação. Dá uma segurada? Dá tempo da gente dar uma liberar mais uma? Ah, vamos liberar mais uma com o Thiaguinho. E eu já volto com 45 minutos de música.

0: Inferno e Preciso Te Amar. E na Litoral, tô mais que legal. 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
0: 9 horas e 3 minutos, estamos de volta agora. Também de volta os 45 minutos de música nessa manhã de quarta-feira, metadinha da semana, já na meiuca, trazendo 45 minutos de música para você, para esquentar ainda mais. Tá quente aí na sua região? Para esquentar ainda mais a nossa manhã maravilhosa. Então, trazendo para você que pediu Turma do Pagode dessa vez. 93, bom dia.
8: Naquele pique, hein?

0: dessa vez você não escapa, neném.
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0: curte. Pena que você já namora. Ó, a conversinha começa assim, né? Oi, sumida. Pena que você já namora. Abre o olho. O golpe tá aí. Cai quem quer. 9h12. Bom dia. Tô mentindo? Ah, para. Vambora, já saiu o resultado de promoção com a The Best. São 9 horas e 13 minutos. Você curtindo 45 minutos de música nessa manhã de quarta-feira. E que tal já a meiuca da semana? Que tal um cineminha? Essa é a outra promoção que você vai concorrer, vai participar para concorrer. 4 ingressos para você curtir um cineminha no Cine Perim Center. 4? Bora! Nome completo, seu bairro e a palavra-chave Cine Perim Center. Para você concorrer. Perde tempo não, né? Cristiana Paula, bom dia para você. Ela que tá esbanjando porque está de férias. Achei desnecessário pôr ele essas férias. Pô, ele volta aqui pra rede trabalhar. É 8 férias por ano, pelo amor de Deus. Abusada, tá indo pra Marataízes e chega na casa da mãe dela, não faz nada. A mãe dela me contou tudo, não faz nada. Mãe, pega água, mãe. Ai, Polly, aproveita, viu? As suas férias. Não queria te falar, não. Passa rapidinho, tá? Aproveite bastante. Passa vários nada. Que você merece descanso. Beijo, lindona. E obrigado pela carona. Ela tá dirigindo e ouvindo a rádio. Ai, que bacana. Beijo. Tudo de bom. Ailton, do Bairro Paraíso. A galera da Padaria Saborela, aquele abraço apertado. Faltou meu áudio, hein, Ailton? Bebeste, Rodrigo, um abraço. Rubiana também, bom dia pra você. Maico, boa sorte. Fernanda também. Lorena, tá todo mundo já participando. Um cineminha não custa nada, né? É bom, né? Cultura. Dá aquela quebrada assim no final de semana. Um cineminha muito bom. Paulo Henrique, bom dia. Boa sorte pra você também. Tio Gil, você tá aí, meu amigo? É Guaxidiba, São Francisco. Por onde você anda? Depois você me conta. Mas quem tá aí com você? Bom dia.
1: Oi, Jerusa, tudo bem?
0: Tudo
1: saudade
0: joia
1: de você, lindinha.
0: Tô aqui.
1: Aqui tá eu e o senhor Jorge Raul, ouvindo aqui.
0: Eita, coisa
1: senhor
0: boa.
1: O Jorge Raul já foi delegado aqui, hein,
0: Jerusa?
1: Opa! Cuidado.
0: Olha.
1: Ele nunca me prendeu, não.
0: É, né?
1: Mas já prendeu umas 10 pessoas aqui.
0: Você tá doido.
1: Fez aniversário agora no dia 1º.
0: Ah.
1: Manda um alô aí pra senhor Jorge Raul. Tá um garoto. Também nasceu no meio das crianças, né, Jerusa?
0: É. Parabéns, meu querido. Vida longa, muitos anos de vida. Amigos de tio Gil são meus amigos, né, Gil? Um beijo. Uma ótima quarta-feira. Bom dia, bom trabalho. E na litoral eu tô mais que legal.

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2: 9 horas e 24 minutos. Nessa quarta-feira, o sistema de alta pressão continua atuando e mantém o tempo estável na maior parte do Espírito Santo. No entanto, a combinação entre calor e alta umidade favorece o aumento da nebulosidade nas regiões sul. Não há previsão de chuva. As temperaturas seguem elevadas, mantendo o tempo quente ao longo do dia. Mínima de 24, máxima de 30 graus.
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2: Um homem de 54 anos foi detido na tarde de ontem no bairro Coramar, aqui em Cachoeiro, após realizar manobras perigosas e ser flagrado fumando um cigarro de maconha ao volante. Segundo a Guarda Civil Municipal, ele não tinha carteira nacional de habilitação e quase bateu contra um ônibus. De acordo com a Guarda Civil, um investigador da Polícia Civil que passava pelo local em uma viatura descaracterizada viu o motorista ultrapassar o veículo policial sobre uma faixa dupla contínua. Em seguida, ele teria tentado outra ultrapassagem proibida em uma curva e, ao se deparar com o ônibus, jogando o veículo para a calçada da mão contrária em alta velocidade antes de frear bruscamente. O policial abordou o motorista e, segundo o registro da ocorrência, percebeu que ele fumava um cigarro de maconha. Durante a busca no veículo, uma bucha com substância semelhante à maconha também foi encontrada. A fiscalização constatou ainda que o homem não era habilitado e que o carro acumulava débitos e apresentava irregularidades no registro. Ele foi encaminhado à delegacia de Cachoeiro de Itapemirim.
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0: Léo Santana. Bom dia, bom dia. 9h57, já vamos faturar, trazer uma hora de música direto. Mas antes, resultado de promoção. Quem faturou um The Best Cup, um delicioso açaí com acompanhamentos da The Best. É do bairro Estelita Coelho Marins. Final do telefone, 0341, Joyce Neves Colombini. Joyce!
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0: Parabéns, Joyce. Obrigada pela participação. Um delicioso The Best Cup pra você, tá? E ainda tá valendo 4 ingressos pra você curtir no cineminha e no Cine Perim Center. Dá tempo de você concorrer. Nome completo, seu bairro, a palavra-chave Cine Perim Center. Vamos faturar, mas antes de faturar, volto a falar novamente. 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
4: Olha que bacana, hein? Metadinha da semana e metadinha da manhã de quarta-feira, 10h04. A partir de agora, você já sabe, uma hora de música direto. É o nosso 60 minutos de música. O tempinho que eu volto aqui é pra falar com você, é pra te ouvir, que eu tenho certeza que você vai gravar uma mensagem de voz, vai mandar pra cá até 30 segundinhos, tá? Vamos trazer resultado de promoção e mais uma promoção pra você concorrer. Eu adoro te ouvir. Enquanto você curte aí 60 minutos de música, grava uma mensagem de voz e manda pra cá. Com isso, na sequência, Ana Castela e Zé Felipe.

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1: Isso mesmo, uma hora de música direto nessa manhã maravilhosa de quarta-feira, 10h24. Daqui a pouquinho, na próxima já teremos, logo no finalzinho, né? O resultado de promoção, dessa promoção legal. Daqui a pouquinho. Temos participações, quero ouvir você. Cadê seu Hélio? Seu Hélio, fala comigo, bom dia.
2: Fala, DG, bom dia. Quero mandar um alô pra galera do Corte Novo do Busato, pra vocês da rádio, pra Miele Perim, lá pro 140, daqui pra lá, de lá pra cá, pra todo mundo que tá ouvindo a Litoral. E pra os caras que trabalham de motorista aí, ó. Miojinho. E o Zé e o resto da galera aí que eu esqueci o nome.
1: Tá bom, obrigado pela participação, os meninos. É esses aí, o Miojinho e a galera que ele esqueceu o nome, aquele abraço, tá? Obrigado pela carona, bom trabalho pra vocês. Um abraço, seu Hélio. Bom dia, seu Rosildo.
3: Bom dia.
1: Bom dia.
3: E aí? Passando pra desejar uma ótima quarta-feira. Solarada, né?
1: Solarada. Bonita quarta-feira.
3: E um alô especial para todos os ouvintes. Gabriel, Felipe, Santana, Caetano. E Matias Chedeg lá no Maraguá, no Pontal de Marataízes. E sempre ligado na Litoral. Na Litoral tá sempre legal.
1: Um abraço, Rosildo, para todo mundo. Bom dia para vocês. Tudo de bom. Dona Marlene, bom dia, celebridade.
4: Bom dia, celebridade, sua lindona. Tudo bem? Que é Marlene Paraíso.
1: Joia.
4: Estamos de folga por essa semana. Belê. Só na faxina, minha filha. Lavando roupa, limpando casa. E é isso, né? E aquele solzinho, né? Vamos que vamos. Bom, na Litoral, tô com. Tô mais que legal. Um alô pra todo mundo do lado da Saborela, pra Dália Saborela, pra Inês, pra Maria Furacão, pra Vera do Pula Pula, pro Ed, pro Salsicha, pra esposa dele, Nani, pra filha, muita gente boa, conheci no cinema, a mãe dele também, ó, toda a família legal, tinha que ver. E na Litoral, tô mais que legal, pro Márcio, pra todos os ouvintes.
1: Obrigada, minha linda, um
4: tchau,
1: beijo.
4: Obrigada.
1: Tchau, Dona Marlene. G, um abraço pra você, G, eu mandei outro coraçãozinho pra você, tá? Seu Aderlino, bom dia, seu Aderlino. Obrigado pela sintonia. Janis Brits também. Marli Modas, um abraço. Tá bom, Giovana. Beijo pra vocês. E assim nós vamos que vamos, hein? Resultado de promoção daqui a pouquinho. Ai, tô trazendo mais uma promoção pra você. Fique ligado.
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1: É Vitinho, sexto sentido quebrado. E na Litoral, Tomás, que legal, 10 horas e 41 minutos. Deixa eu mandar um abraço pro meu amigo Dr. José Roberto. Como é que está a capital? Que honra ter o senhor por aqui. Você sabe, né? O senhor e, a tua família têm o meu carinho, o meu respeito, a minha admiração. Obrigada. Obrigada pela carona, obrigada pela sintonia. Um dia maravilhoso. Deus te abençoe, viu, Dr. José Roberto? Beijo no seu coração. É muito bom saber que você tá próximo. Pode chegar. Aqui na Litoral, a casa é nossa. Pode chegar. 10h41, você está na melhor. Já pode, resultado de promoção? Deixa eu falar dessa promoção aqui, que tá bacana também. Bacana demais. Olha, tá rolando promoção com o cinema, né? 4 ingressos para você curtir um cineminha no Cine Perim Center. Beleza, você já segue o plano. Agora temos essa promoção também para você concorrer. Porque hoje, quarta-feira, meiuca da semana, você sabe que tem espetáculo do Circo Máximos. Ele está instalado ao lado da padaria Top, no bairro BNH. Então, valendo um par de ingressos para você assistir um espetáculo do Circo Máximos hoje, quarta-feira. Vai poder? Está liberado? Não trabalha, não tem plantão. GG, hoje eu vou poder, porque amanhã eu estou de folga. Beleza, então participe. Nome completo, seu bairro e a palavra-chave Circo Máximos para você faturar um par de ingressos para você assistir o espetáculo do Circo Máximos hoje. Válido somente para hoje esses ingressos, tá bom? Então segue o plano, te desejo boa sorte e já agradeço também a sua participação, né, Lívia? Lívia já chegou por aqui, ó. Kathleen, um beijo para você. Maicon, boa sorte. João Lucas, Bruna, só gente linda. Quem tá aqui comigo? Olá, bom dia. Olá, bom dia.
2: Bom dia, galera da Rádio Litoral. Gabriel do Uber aqui, passando para desejar uma quarta-feira abençoada para nós.
1: Para nós.
2: Para mandar um alô aí para a galera do Grupo Prime, uhum. O melhor grupo de motorista de Cachoeiro, Rapidex.
1: Fala Lobos. Tudo.
2: Tamo junto, rapaziada. Tamo

0: junto.
1: Aí. Mandar um alôzinho também pros meus amigos aí, Carro Elétrico, Vinícius, Rogerinho, Lucas, Rafael. Tamo junto, rapaziada. Vamos pra cima. Patrick. Vamos que vamos.
2: Um abraço, meninos. Obrigada pela carona. Bora bater meta. Bora. Mexer o doce, bebê. 10h43. Na Litoral, tá mais que legal. Bom dia.

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1: Bom dia! Bom dia, bom dia! Mas já... Já tô trazendo então os 45 minutos de música, mais resultado de promoção, tá bom então. Tá tudo bem. Já vamos faturar? Olha, gente, daqui a pouquinho tem vagas de emprego dentro do nosso Se Liga Litoral, tá? Daqui a pouquinho vamos estar falando pra você que tá em busca de uma oportunidade no mercado de trabalho, vagas de emprego. Isso é bom, hein? Ó, Black Friday vem aí, mas antes Black Friday tem... Festa da criançada, tem um presente das crianças, não é? Tem aniversário do mozão, a ex vai te ligar pedindo um pix. Vai por mim, vamos trabalhar, gente. A pensão, esqueci da pensão. Tem a pensão, então vamos mexer o doce, tá? Tem vaga de emprego, vamos mexer o doce, porque tá chegando Black Friday pra você fazer mais uma dívida. E tem também o Natal, que tá ali, ó. Então, vamos mexer o doce, vamos trabalhar, prepara aí o currículo. Não vai mentir no currículo, hein? Fala a verdade aí. Cadê meu amigo Paulo Sérgio? É a primeira vez dele? Para! Quer dizer, manda ver. Paulo, fala comigo, PS.
2: GG, bom dia. Bom dia. E aí, Paulinho do Novo Parque.
1: E aí, Paulinho?
2: É a primeira vez que estou participando do seu programa.
1: Uhul!
2: E gostaria muito que você tocasse um alemão do forró para minha mãe, que está completando 82 anos. Dona Juraci Bandeira Bolzano. Tá bom?
1: Tá
2: na
1: bom.
2: Litoral, tô mais que legal.
1: Dona Juraci, tá uma menina. Muitos anos de vida, minha linda. Muita saúde, muita proteção. Papai do céu te abençoe, tá? Tudo de bom. Paulo Sérgio, quando é a primeira vez assim, a gente manda um salve. Que a gente sabe que vai voltar. Um beijo, tá? Obrigada pela participação. Ah, é tão bom. Todos os dias a gente ganha, né? Todos os dias, sempre bem-vindo. Mais um ouvinte com a gente. Isso é bom demais, adoro. Josimara, um abraço. Boa sorte. Leide tá por aqui, né, Leide? Clóvis, bom dia pra você. Maicon Douglas também. Maicon Douglas, eu acho assim um nome tão artístico, né? É nome de... Maicon Douglas, ator. Maicon Douglas. Maicon Douglas, um beijo pra você.
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5: Alto Mais, que legal, a partir de agora, a nossa última hora juntinhos por aqui com resultado de promoções. Temos também vagas de emprego e a sua participação. E agora 45 minutos de música pra gente fechar a nossa manhã gostosa de quarta-feira. Ian, dose dupla, né? Não fui homem pra te merecer e fica com Deus. Bom dia.

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0: Thalita Mel.
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0: energia pra você. Heloísa completando mais um ano de vida hoje. Parabéns, Elo. Felicidade, saúde. Tem mais uma moça linda completando mais um ano de vida. Cadê ela? Fala comigo. É Penha. Penha, bom dia, minha linda.
1: Ei, GG, bom dia.
0: Bom dia.
1: Glória a Deus, né? Dia maravilhoso.
0: Graças
1: sol brilhante.
0: A Deus, tá lindo.
1: Manda parabéns pra Dona Penha, que Dona Penha tá fazendo aniversário.
0: É quem, Dona Penha?
1: Sou eu.
0: Ah, que legal.
1: Tá bom.
0: Tá bom.
1: Tô colhendo 65 rosas.
0: É uma menina.
1: Em nome de Jesus.
0: Graças a Deus.
1: Tá? E tô agradecendo pelo café da manhã que as meninas, minhas amigas, fizeram pra mim hoje de manhã.
0: As amigas.
1: Agradeço todas.
0: Isso aí.
1: Silvana, Luziane, Débora, Zenaide, tá bom? E mais.
0: Tá bom.
1: Muito obrigado, tá? Um abraço, querida. Beijo.
0: Beijo, minha linda. Você merece, tá? Um abraço às amigas que te deixaram felizes aí. Um beijo pra todo mundo e parabéns a você. Muitos anos de vida, muita saúde, vida longa. Agradeça a Deus por essa dádiva que é completar mais um ano de vida. 60 aninhos, tá maravilhosa. Tá igual vinho, eu, hein? Rodrigo, cadê você? Bom dia.
2: Bom dia, família eleitoral. Fala, Gigi Gomes. A locutora melhor do sul do estado. E aí, Gigi? E a fera? Pena que acaba rápido, né?
0: Muito rápido.
2: Começa, fica bom, acaba.
0: Verdade.
2: Mas aí, GG, manda um alô aí pra toda a galera lá do Bar do Ceará, Chique Letícia, meu amigo Michel Pratini, Tiaguinho Churrasquinho, manda aí pra velhinha do Pula Pula, Duda Mel, e aí, meu amigo, né, o mais apaixonado cachoeiro, quem? Chaminé, e toda a galera aí, GG, do Banco da Fofoca, agora estão falando de mim, minha área eleitoral, na eleitoral, Bahia tá mais que legal.
0: Falando bem, Bahia, falando bem. Eu, hein? Um abraço, tá? Obrigada pela participação. Bom dia, manda um alô aí pra galera da Praça da Bandeira. Claro, Ana Maria, você representa, minha amiga. Um beijo pra vocês. Márcio Amorim também participando. Daqui a pouquinho, resultado de promoção. Ah, gente, eu não tô sabendo. Resultado de promoção do par de ingressos para você assistir um espetáculo no Circo Máximos hoje. Porque o resultado de promoção com o cinema já saiu. E quem vai curtir um cineminha? Lá no Cine Perim Center. 4 ingressos para curtir um cineminha. Levar o almozão, criançada, sogra. Até a ex pode ir. Quem vai? É do bairro? Não, volta aí. Isso, volta aí. Quem vai? Quem faturou 4 ingressos? Quem vai no cineminha? É do bairro Jardim América, final do telefone 7204. Gisele Vargas, Gisele!
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0: 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Gisele, obrigado pela participação. Um ótimo cineminha pra você, tá? Continue sintonizados. Daqui a pouquinho, a nossa última promoção, que é do Circo Máximos. E daqui a pouquinho também tem vaga de emprego no Se Liga Litoral. Então fica ligado com a gente. Só curtindo. Bora, Zé Neto e Cristiano. Aqui você sabe, né? Você tem cadeira cativa. Bom dia.
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1: 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Olha, a Defesa Civil de Marataízes emitiu um alerta para o trecho de falésias entre a Praia dos Cações e Caculucagem. Segundo o órgão, o processo de erosão marítima se densificou e vem provocando desgaste e recuo da base dos taludes. A situação já era acompanhada desde o início do ano, mas a evolução do processo erosivo aumentou a preocupação das equipes responsáveis pelo monitoramento. O órgão alerta para o risco de permanecer próximo às falésias, tanto na base quanto na parte superior do trecho. A área continua sendo monitorada, está sinalizada e permanece interditada por segurança. A equipe da Defesa Civil também segue acompanhando a região e permanece de prontidão para possíveis ocorrências.
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1: Um homem foi preso na manhã dessa quarta-feira durante a segunda fase da Operação Legado, que investiga um grupo suspeito de envolvimento com o tráfico de drogas em Santa Maria de Jequitibá. Outros dois alvos de mandado de prisão preventiva continuam foragidos. Ao todo, a Polícia Civil, com o apoio da Polícia Militar, cumpre 6 mandados de busca e apreensão e 3 de prisão preventiva. Segundo a corporação, 6 investigados foram denunciados pelo Ministério Público do Espírito Santo pelos crimes de organização criminosa e tráfico de drogas após a conclusão do inquérito. Dos 6 denunciados, 4 já estão presos e 2 permanecem foragidos. Informações sobre o paradeiro dos investigados podem ser repassadas de forma sigilosa pelo Disque Denúncia 181. Também foram apreendidos entorpecentes, mais de R$120 mil em espécie e 2 veículos de alto valor.
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0: Vambora! Quem vai hoje? Válido somente pra hoje, tá? Assistir o espetáculo do Circo Máximos. Quem faturou um par de ingressos é do bairro Gils Carone, final do telefone 0253. Clóvis Bastos da Silva. Clóvis!
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0: Parabéns, Clóvis. Obrigada pela participação. Ah, GG, eu não faturei. Calma, mais tarde teremos mais promoções com meu amigo Emerson Aguiar. Emerson, bora mexer o doce, meu amigo. Deve estar dormindo aí nessa hora. Meu Deus do céu. 12h44. Gente linda, deixa eu falar para você que está em busca de uma oportunidade no mercado de trabalho. Olha, Fulim Contabilidade está contratando um analista fiscal pleno. Os interessados devem enviar currículo para o e-mail. Presta atenção. contato@fulim, com dois L's, tá? contabilidade.com.br. Cartão de todos abriu vaga para auxiliar administrativo, vendedor interno, operador de cobrança. Os interessados devem enviar currículo para o e-mail. Anota o e-mail aí. rh.cartãodetodoscachoeiro@gmail.com. Multipel contrata operador de logística. Os interessados devem enviar currículo para o e-mail. currículos@multipelatacado.com.br. Ah, Gigi, eu não consegui anotar. Calma. Mais tarde, daqui a pouquinho. Todas as vagas de emprego estarão nos nossos stories, tá? Vai lá, @litoralfmsul. Daqui a pouquinho estarão lá. Tem vaga aí na sua empresa? Tem? Então envie pra gente anunciar aqui na Rádio Litoral de forma gratuita. Anota o e-mail aí pra você enviar as vagas. bruno.fraga@redegazeta.com.br. Já agradecemos. 11h46. Finalizamos aqui as participações. Graças a Deus. Um abraço do seu Clóvis, que faturou ingressos para o circo. E nós vamos faturar para a gente finalizar a nossa participação.
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0: de Grupo Menos é Mais.
1: É que eu não sou de ligar.
0: É, eu também. Investigador. Gente linda, vou ficando por aqui. Já agradecendo ao Papai do Céu por mais uma quarta-feira, mais uma metadinha da semana, né? Bom demais, né? Agradecendo também a você, o carinho da sua audiência, a sua participação. Obrigada pela companhia, obrigada pela sintonia. Amanhã eu volto, se Deus assim permitir, a partir das 7 da manhã. Mas que sua tarde seja linda, maravilhosa, produtiva, de muita proteção. Saúde pra nós, né? Fica com Deus, um beijo, um cheiro, um abraço apertado. Valeu, tchau.
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17: Litoral, meio-dia e um.
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17: Novo, vai de novo.
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17: Litoral. Ah, então chama, né?
9: Chama, moleque.
17: Ai, que delícia.
9: Boa tarde, Bruninho.
17: Boa tarde. Espalha pra geral que o Bruninho tá na Litoral. A sua quarta-feira, dia 7 de outubro de 2026. Que quarta-feira gostosa! Meio-dia da semana, aquele almocinho gostoso. E você almoçando com a gente. Quero saber se você tá almoçando bem mesmo. Qual que é o pratinho? Qual que é o papá de hoje? 27999861050. Vem com o Bruninho. E aproveita e manda mensagem para concorrer a ingressos pro Vital. 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Manda aí pro 999861050. É quarta-feira e quarto.

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2: Tô bem, porque na sua litoral, a quarta-feira é diferenciada. E você participa com a gente pelo WhatsApp.
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2: E vamos liberar ingresso pro Vital, porque tá chegando já. Começa amanhã, depois da manhã, depois da manhã.
5: Isso, sabadão.
2: A senha pra você concorrer a dois convites pra curtir de camarote. Ah, não, não é camarote não, agora é arquibancada.
5: E vai curtir no domingo, tá?
2: É domingo, arquibancada.
5: Eu vou no Vital com a Litoral.
2: Manda aí, eu vou no Vital com a Litoral e boa sorte!
5: 999-86-1050.
2: Vamos saber quem é que tá ouvindo, Bruninha Nath?
5: Quem tá aí?
2: Deixa eu ver, tem o Renildo da Ilha do Príncipe. Vai, Renildo!
6: Boa tarde, Natizinha.
5: Boa tarde.
6: Boa tarde, molecote.
2: Qual é?
6: Molecote, hoje tem Vasco e Botafogo, hein?
2: Hoje tem,
6: hein? Vamos fazer uma aposta, hein?
2: Vasco vai focar
6: o Botafogo. Perder, dorme e trabalha amanhã de vestido aqui no mercado.
2: Uh-huh.
6: E se Vasco perder, você trabalha de vestido aí na litoral.
2: Tá bom, ué.
6: O que você acha?
2: Não vai perder
6: concordou,
2: o Vasco.
6: Hein?
2: O Vasco não vai
6: e
2: perder.
6: E eu quero saber uma coisa. Natizinha, você vai torcer pra quem?
5: Eu?
6: Pro dorme ou pro molecote?
5: Pra nenhum dos
6: fica
5: dois.
6: Fica em cima do muro, não. Tem que escolher um, hein?
5: Não, tem
6: na
5: nada.
6: Na litoral,
5: isso.
6: Eu tô legal.
2: Não torcendo
5: não
2: pra mim, tá ótimo.
5: Não inventa essa moda, não, rapaz. Não inventa essa moda pra mim, não.
2: Nath, não torcendo pra mim, já tá ótimo.
5: Não inventa essa moda, não. Eu, hein? Ótimo. Dois times ruins. Eu prefiro torcer pra um time bom.
2: Não
5: nenhum.
2: Torcendo pra mim, já tá ótimo.
5: Ih.
2: Vamos lá pra Japira, porque eu tô preocupado.
5: Por causa de quê?
2: Calorão desse aqui em Vitória, imagina em Japira.
5: Nossa, nem faz.
7: Boa tarde, Bruninha, amiga Nath. Matheus, tá vendo nesse, não caminhando na quadra, né? Só tá pocando hoje, hein? Casa de verão.
5: Caminhando mais que você.
7: É. Aí, geral, tô legal. Todos meus fãs aí, viu?
2: Mas aqui, fazer essas coisas no calorão que tá agora, ainda mais no calorão de Japira, é perigoso. Espero que você esteja com uma garrafinha d'água aí.
5: É mesmo, pra não desidratar, né? A gente se preocupa, Matheus, com você.
2: Porque se a gente perder o Matheus, o que será de nós?
5: Nossa, não seremos nada.
2: Exatamente.
5: A gente pode perder tudo, menos perder o Matheus.
2: Só não pode perder o Matheus.
5: Você tá doido?
2: Deixa eu ver quem mais tá aqui. Coloca aí a... Cadê o Dudamel? Já mandou áudio desde cedo, Dudamel. Vai,
5: tá doido, gente.
8: Boa tarde. Boa tarde. Quem fala aqui é Dudamel. Boa tarde, amiga Rita. Meu primo Luiz Fernando. Minha tia Joana. Bota pro GR Barroso, Eli Graziele. Bota pro Toninho, velho Pula-Pula. Plachete. Matheus Sanvezani, povo de Colatina, aliás. Grande Vitória, Cachumirim. Boa tarde, Dudamel. Fui.
5: Dudamel. É ela.
2: Mel.
5: Pega no mel.
2: Vem aí.
9: Tem cerveja aí?
2: Tem não.
9: E tá gelada? Que se rompa!

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1: Vambora, meio-dia 33, no seu horário de almoço. Tamo dando ingressos, aliás, últimos ingressos, porque tá chegando a hora do Vital, hein, Nath?
3: Exatamente, sábado a gente já vai começar a cair na folia, mas nossos ingressos que estamos sorteando agora, now, neste momento, é para o domingo.
1: Isso aí, pra domingão agora. Você vai mandar a senha, que é...
3: Eu vou no Vital com a Litoral.
1: Vai mandar com o seu nome completo e onde você mora aqui pro nosso WhatsApp e vai concorrer. Fechou?
3: Isso aí, no 999-86-1050.
1: A Monique Barbosa do Ataíde tá mandando boa tarde aqui, falando que tá com saudade. Falou assim, a gente se encontrou no show do Belo. Tô ligadinho com vocês. É tanta gente que a gente encontrou no Belo que eu nem lembro.
3: É muita gente, foi mesmo. Não lembro sim dela, a gente. Foi perto da...
1: Ah, de nome eu não lembro não. Eu sou ruim.
3: Eu lembro um momento que ela foi perto daquele negócio de foto que tinha da gente.
1: Entendi.
3: No backdrop.
1: Ah, eu lembro que tinha ali. É ela que é a Monique, será?
3: É, ela aí. Então, tá beijo, Monique!
1: Francisco de Santo Inês também tá ouvindo. Oi. É isso aí. Às vezes não vai. Vamos ver se a Poliana. Não, a Poliana não tem áudio não, mas a Princesa Poli tá querendo ganhar ingresso pro Vital. Agora acho que vai o Francisco.
4: Boa tarde, Bruninho.
1: Ô, Bruninho. Oi.
4: Tá dizendo da Natizinha apareceu. Você quer te dar o Miguel hoje de novo?
3: Que Miguel? Me estou assim, você
4: não. Trabalhar, ela apareceu? É. Ó, hoje tem Vasco e Botafogo, hein? Botafogo vai passar o carro no Vasco, hein?
3: Você tá doido?
1: O bom do Vasco vencer do Botafogo é que vai ser pouca gente que vai ficar chateada hoje.
3: É bom que corre nem risco.
1: Vai ser pouca gente chateada.
3: Aí fica você triste. Falou a verdade.
1: William Moura de Vila Batista, vai lá, William.
5: Boa tarde, Natizinha. Boa tarde, molecote. Como está vocês, hein?
1: Bem.
5: Saudade de vocês. Cheguei, mas não fui visitar vocês. Porque na Litoral eu tô
3: por
5: legal.
3: Por isso que ele não veio.
1: Eu não fui visitar vocês porque na Litoral eu tô legal.
3: É isso.
1: É isso aí.
3: Por isso que ele não veio visitar a gente. Se ele tivesse triste na Litoral, aí ele tinha vindo visitar.
1: É isso aí. Por isso que eu não fui visitar, tá, porque
3: vocês.
1: Na Litoral eu tô legal.
3: É isso, tá tudo
1: Antônio
3: bem, né?
1: Antônio de Alto Laje, tem marmita hoje aí, bonita?
3: É, bonita é pra muito forte.
6: Boa tarde, molecote. Boa tarde, Natizinha.
3: Boa tarde.
6: Um abraço pra vocês, o
3: cheiro.
6: Abraço,
3: cheiro.
1: Abraço.
6: Rapaz, hoje é quarta-feira, quarto, né, molecote? Natizinha, Antônio de Alto Laje, o gato branco chamou de cheiroso.
1: Engasgou.
6: Bora que bora.
1: É porque tem uma linguiça quarto, aqui, ó. Ele engasgou comendo
3: a linguiça. Mas, que ele gosta.
6: No final do dia, tomar uma pra despertar. Um abraço pra toda a galera eleitoral, pro grupo do Gil Berube e do Gimidão.
1: Do Gimidão.
3: Eu ouvi mais bora, cedo, agora ele tá aprendendo parar, a falar não, o nome do grupo,
6: pode
3: hein?
6: Continuar.
1: Por quê?
6: O cheiro tá todo.
3: Mais cedo eleitoral, ele mandou hoje pra você falando o nome todo errado.
1: É, o Gimidão, é verdade.
3: Eu tava ouvindo, você falando mal aí dos outros, rapaz. Tava ouvindo.
1: Ele sempre fala mal das pessoas.
3: Ai.
1: Agora deixa eu falar bem de uma pessoa aqui. Ontem lá no Cross eu encontrei com a Natália, a mãe do Francisco. Essa aqui é gente boa.
3: Sai
1: o
3: fora.
1: Francisco, molecote, um abraço pra você. Ouve a gente direto. Valeu, molecote.
3: Abraço pra você. É o que você postou nos stories?
1: Ele mesmo.
3: Ai, que gracinha. Que gracinha. Tá falando, Francisco. Fala, molecote.
1: É o Francisco, filho da Natália. Meio-dia 36.
3: Mas não é eu não, tá? Não, porque... Eu sou... Não tem fim, não.
1: Não que a gente
3: é
1: saiba.
3: É outra Natália.
1: Não que a gente saiba ainda.
3: Não, isso aí eu tenho certeza.
1: Ainda.
3: Não sou homem, não.
1: Bateu um... não...
3: até então, né?
1: Vamos chamar aqui o Gabriel. João Bosco e Gabriel, Natizinha.
3: Ah, tá.
1: Alô, ex-amor. João Bosco e Gabriel.
3: Musicão, né? Mas lá em cima, se quem tá feliz...

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0: Na litoral eu tô legal, Zé Neto e Cristiano, largado as traças. Vambora, porque é quarta-feira.
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0: 5 faltando pra 1 da tarde, vamos direto com o áudio do povo.
3: Claro, quem tá aí?
0: Quem tá aqui, ó. Oi.
4: Bom dia, Bruninho, molecote, meu
3: moleque.
4: Que isso? Cê tá doido? Rosenberg de Interlagos, mais conhecido como Carioca, motor de aplicativo. Bora pra cima, aqui pra baixo é contramão. Bruninho, que Oi. Coisa boa, né? Eu acho que o tempo acostumou e gostou de ser chamado de Rosenberg. Porque tá lindo, lindo, lindo. Cê tá doido? Deixa um beijinho aí pra nossa amiguinha Cláudia Leite do Rio Marinho e seu casca de bala.
5: Ô motoqueiro fantasma.
4: Apesar dela tá sumida, eu não sei o que que tá vendo não, hein? Fui. E na litoral, eu tô legal.
0: Aí mandou uma foto aqui pra você ver, Nath.
3: Ele quem?
0: Ele e a Claudinha de Rio Marinho.
3: Olha só, arrasaram no supermercado, não é isso?
0: Não, isso aqui é lá na loja do Toque, ela trabalha lá.
3: Ai, que chique.
0: Ô, Luzimar.
6: Boa tarde, Bruninho, Nativinha, tudo bem com vocês? Aqui é Luzimar Ramos, Alto Eucalipto, Cachoeira de Mirim, passando para desejar um dia abençoado a todos.
0: Tá bom.
6: Bom, a Oi. Noite promete, bom. Né? Porque tem Botafogo, aí já sabe, a raiva é garantida. Mas em compensação, ai, ai. Agora à tarde, a litoral vai vir tomar café comigo! Beijos! Na litoral, eu tô legal, já estou ansiosa esperando a litoral
3: que
6: chegar.
3: Gracinha, gente!
0: Ah, deve ter ganhado promoção, porque lá em Cachoeiro, na litoral de Cachoeiro, tem a promoção do litoral Toma Café na Minha Casa.
3: Exatamente.
0: É, pelo visto, ela deve ter ganhado.
3: E a galera da turma da Litoral de Sul vai lá visitar a casa dela e tomar aquele cafezinho.
0: Ó, cuidado aí, Luzimar, porque meu amigo Massimonato come, dá prejuízo.
3: Exatamente, você ganhou o presente e ele vai comer tudo vai comer e não vai deixar tudo. Nada pra você.
0: O Bruno Sader deve ir aí, come tudo.
3: Come tudo, come tudo, come tudo.
0: Haja Monjaro.
3: Exatamente. Dá aqueles copinhos marrequinhos também que quebra copo, quebra tudo.
0: Eles vão arrumar uma bagunça lá na casa do
3: Bruno. É um perigo, Massimonato e ele.
0: Cuidado aí, mulher. Deixa eu ver mais quem. Wellington de Felpink.
3: Ei, Wellington.
0: Oi.
3: É Wellington.
0: Pera aí, Wellington.
3: É Wellington.
0: Vai, Wellington.
7: Fala, meu considerado Fala-se. Bruninho Molecote e Natizinha. Aqui quem Natizinha. Fala é o Wellington de Bairro Feu Roça na Serra.
0: Qual é?
7: Estou ligadinho em vocês aí.
0: Boa.
7: Na litoral, eu tô mais que legal.
0: Boa. Fechando com o Fabrício.
8: Boa tarde, Natizinha. Boa tarde, Bruninho. Amanhã é o grande dia, hein?
0: Amanhã é?
8: Tem que ser feriado amanhã.
3: É
8: dia
3: mesmo?
8: Nacional da Natizinha.
3: É mesmo,
8: hein?
3: Tá?
8: Não sei você, mas eu não trabalho no dia do meu aniversário, não.
0: Aí,
8: pode ser o que for que trabalho, não. Fabrício Estevão aqui de Jacareí falando.
3: Eu vou ter que trabalhar amanhã, mas sexta-feira não trabalharei.
0: Isso aí.
3: Vou emendar no final de semana.
0: Isso aí.
3: Já tô avisando logo. Não,
0: tá
3: não, não quero ouvir a rádio sexta-feira e ouvir os áudios. Natizinha tá tendo Miguel, Natizinha tá tendo Miguel. Não quero ouvir, já tô avisando que sexta-feira...
0: Pode dormir tranquila.
3: Eu não venho trabalhar. Amanhã
0: sexta-feira
3: eu venho.
0: Sexta-feira você vai ter surpresa.
3: E hoje eu tô nas minhas últimas horas na casa dos 20.
0: E sexta-feira eu vou passar
3: triste.
0: O WhatsApp da Natizinha no ar.
3: Não.
0: Sexta-feira, pra vocês mandarem no WhatsApp dela que
3: não.
0: ela tá dando migué.
3: Não.
0: Eu vou.
3: Não. Eu quero amanhã os parabéns,
0: amanhã,
3: tá?
0: Amanhã a gente vai tratar ela bem. Amanhã a gente vai tratar ela bem. Amanhã.
3: É, amanhã os parabéns.
0: Mas quero... sexta ela não vai estar
3: tá
0: aqui.
3: O que você me dá de presente de aniversário, Bruninho?
0: Te apresento, meu amigo. De que terra que ele veio? Ô, Nadzinha, sexta-feira... Eu vou passar o WhatsApp de Natizinha ao vivo.
3: Eu acho que às vezes é melhor o WhatsApp que a localização.
0: É, eu vou passar o WhatsApp pra vocês encherem ela de WhatsApp falando que tá dando migué.
3: Esse negócio não vai dar certo não, hein?
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0: 45 minutinhos de música na número 1 do Ibope. Você continua participando porque tem ingresso pro Vital Domingão.
2: Exatamente. Manda a senha pra você concorrer ao seu par de convites.
0: Eu vou no Vital com a Litoral.
2: 999-86-1050.
0: É domingo e é de arquibancada, tá, Calabreso?
2: Exatamente, não dá mole não.
0: Boa. Participação do povo no WhatsApp.
2: 999-86-1050. Quem tá aí?
0: Quem tá aqui é Vanderlei de Presidente Kennedy. Fala, Vanderlei.
3: Oi, moleque. Tio da Tizinha. Boa tarde, boa tarde, boa tarde. Abençoada aí pra todo mundo da rodagem. Abençoada. Quarta-feira pra todo mundo. Ô, da Tizinha, hoje tem Vascão, hein? Liga o secador. Vasco e Botafogo hoje, 8:30. Vamos que vamos. Na Litoral, tô mais legal.
0: É isso
2: aí. E aí?
0: É isso aí.
2: Hoje vai dar Vasco ou Botafogo? Voltou, né, os jogos depois. Como que é o nome? Data FIFA, não é isso?
0: Não, depois da data FIFA, depois que o Vasco... Eles criaram essa data FIFA aí pro Vasco ficar sem jogar porque tava embalado.
2: Entendi.
0: Aí agora, só pra boicotar o Vasco, velho.
2: Mas o Vasco, ele é bom ou não é pra poder
0: é bom,
2: mudar
0: sim.
2: Esse jogo?
0: Eu sei o seguinte...
2: Pra continuar, na verdade.
0: Acabei de receber aqui no WhatsApp...
2: Do meu amigo?
0: Uma mensagem do meu amigo Léo Pestana.
2: Sabia que era seu amigo Léo Pestana.
0: Ele mandou aqui...
2: Ah.
0: Vou fazer uma aposta com você, valendo um churrasco. Vasco e Botafogo. Ele é botafoguense. Ele é um dos 15 botafoguenses que eu conheço.
2: Aham, um dos poucos,
0: um
2: né?
0: Dos poucos. Ah, meu amigo que...
2: É porque é ele, Fernando e a filha.
0: Não, só ele.
2: Ixi.
0: Fernando é vascaína.
2: Ixi.
0: E a filha... E a Ana é vascaína também, igual a mãe. Mas é isso, então, valendo churrasco. Eu tô com vontade de comer churrasco de wagyu, Natizinha.
2: Eu também
0: picanha
2: tô.
0: Picanha de wagyu.
2: Isso
0: nós vamos
2: aí.
0: Comer. Eu vou levar você nesse churrasco.
2: Ai, gostei, gostei, gostei.
0: É isso aí.
2: Então tá apostado.
0: Tá me devendo um churrasco, tá? Porque o Vasco hoje vai sapecar o Botafogo.
2: Eu tenho nem o que comentar depois
0: disso. 1:23!
2: Eu sinto que vocês são confiantes. Queria que vocês tivessem essa mesma vontade na Mega Sena.
0: 1:23! Deixa eu ver se já virou 1:23 ainda.
2: Voltou, virou.
0: Virou?
2: Virou!
0: Virou! Madison do Sushi tá lá ouvindo. Ah, boa tarde, meus amores. Manda um beijo pro meu love. É o Pedro. Conseguiu me tirar da fala. Madison tá namorando.
2: Gente!
0: Gente!
2: Rapaz,
0: é isso.
2: O que você tem a dizer sobre isso?
0: Tá comendo muito xuxi lá agora, o Pedro. Se deu bem.
2: Exatamente.
0: Conquistou pela barriga, o Médio. Conquistou pela pança. É isso aí.
2: Cada um conquista como pode, né?
0: Ô, Nádia, mais um. Vamos lá pra Vila Graúna.
2: Quem tá aí? Ciumenta?
4: Boa tarde, molecote. Boa tarde, Natizinha, molecote. Você viu, né, que o Miguel já veio adiantado.
0: Já
4: tá falando desde ontem com o Hollywood. Sexta-feira ela não vai trabalhar.
2: Não, vou vir trabalhar.
4: O Miguel tá sendo avisado desde antes. Você viu, né?
0: É,
4: beijo, estou aqui ligadinha ouvindo vocês. Cris de Vila Graúna.
2: Um beijo pra você, Cris. Eu não vou vir trabalhar e não é Miguel. Eu já
0: tá
2: estou
0: vendo.
2: Avisando.
0: Tá vendo?
2: Avisando logo pra vocês pra dizer que não é Miguel.
0: Mais uma!
5: Boa tarde, Natizinha. Boa tarde, Bruninho Molecote. Aqui é Cristiano Bacurau de Tarana.
0: Fala,
5: Bacurau. Na Litoral, eu tô legal. Quartou, quartou.
0: Valeu, Bacurau. É isso aí.
2: Ele aí. Beijo você, Bacurau.
0: Ó, Lobão tá lá ouvindo também. Lobão veio aqui hoje me perturbar cedo, tá?
2: Mentira.
0: Veio aqui perturbar.
2: E falaram que nem entraram doido aqui hoje?
0: Foi só ontem.

0: mesmo vi que a gente tinha.
1: Onde eu ando?
2: E aí?
0: Tinha o fundo, tinha o teto.
2: Tem muita coisa, né?
1: Natizinha, última chamada valendo ingressos pro Vital de Arquibancada.
2: Então já manda a senha pra você concorrer ao seu par de convites.
1: Esqueci.
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2: Aqui no 999-86-1050.
1: É isso aí.
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0: agora tem resultado de promoção.
1: E vai curtir essa música, né, no Vital?
0: Aí.
1: Mas não para esses ingressos.
0: Exatamente.
1: Quem faturou foi você, Rosana Tovar. Final de telefone 9540 do Ibis.
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0: Ganhou. 1h57, Linhares, Colatina e Cachoeiro vão ficar com a programação local.
1: E a gente continua na Grande Vitória até as 3 da tarde.
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1: Pode avisar todo mundo aí que já chegamos aqui pela Litoral FM Sul com o nosso Festa Litoral. Mais uma edição, quarta-feira, meiuca da semana. A boa já, né? Hoje tem o nosso Geração, o Encontro das Gerações. Pode chegar, fique à vontade para participar dessa festa bonita. Afinal, a festa também é sua, né? Excelente tarde para você. Quarta-feira quente em Cachoeiro de Itapemirim. 39 graus ou quase 39 de pura sensibilidade. Beba água, hidrate-se, cuide.

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2: Existe uma teoria que se chama 90-10, onde uma pessoa tem 90% daquilo que você procura em alguém. Só que você foca naqueles 10% que falta. Aí você sai pra rua, se aventura, e realmente você encontra aqueles 10%, mas não se deu conta que perdeu os 90%.

primeiro lugar, geral, Maiara e Maraíza, abrindo nossa festa, edição desta quarta-feira, 2h11 agora. Boa tarde para você, boa quarta-feira. 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Fique à vontade para participar, porque a festa também é sua, tá bom? 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

0: Eu me apaixonei, Léo Santana, aqui na Litoral. Primeiro lugar geral. Deixa eu abraçar minha amiga Marcão Gargamel primeiro, tá por aqui participando com a gente. Abraço, tá, Marcão? A Maria Eduarda também, mais conhecida como ela, Duda Mel. E aí, Duda?
1: Boa tarde, meu amigo. Eu sou a Guiá, quem fala aqui é Duda Mel, diretamente do aeroporto. Mandar uma boa tarde, Toninho, pula pra Shed. Boa tarde pra família Porgiano. Boa tarde pra minha prima Josiane, Emanuele, Henrique, Jennifer. Boa tarde pro Toninho, pula pra Shed. Minha tia Joana, Rita, Luiz Fernando. Beijo, Duda Mel.
0: Beijo, Duda! Caetano, e aí, boa tarde?
2: Boa tarde, Litoral. Boa tarde, meu amigo Emerson Aguiar. É quarta-feira, meio da semana, rapaz. E hoje tem geração Litoral, hein? Aproveitando, meu brother, mandar aquele abração lá pra Santa Clara, lá, ó. O Vanelli Brandão da Tratomax tá lá mexendo nas máquinas da Santa Clara lá. Uhum. O Edinho Carreiro com 3R, original, Recurso Imitações, Anderson Costa, Cabelo Corte, Janine, Manuso, Ricardo. Rogério Caetano lá na Samba, lá na RC Ações, também tá curtindo a Rádio Litoral. Meu amigo Guimarães lá na Samba, lá no Cantinho Feliz, lá no Soturno, no Pesca e Parque do Titio Aguinaldo. E lá em Ribeirão do Meio, os caras estão trabalhando e ouvindo a Rádio Litoral, hein, pessoal? O Jonathan e o Negão, lá casa do melhor mestre de ouro pedreiro da região, lá o Atila Lopes. Aquele abração também pro Fabiano, pra Ana Aparecida, Flor do Campo, Deusa de Ébano, o Oliver, chama o Oliver, Cíntia, Batista, Simone. E lá em Jardim Primavera, Alete Elivelto, melhor motorista de aplicativo de Castelo. Chora na concorrência, hein? E a Aline, Amanda e Antônio Coração, lá em Ribeirão do Meio também. Na Litoral, eu tô legal.
0: Deixa eu abraçar também o João Lucas participando com a gente, a Nossa Senhora da Glória, Maicon Nascimento, mais quem? Alcimar Rosa também, abraço. E a amiga Elisete, Marcelene também, tá onde? Tá no Caixara, né? Abraço pra você. Josimar Gomes também tá por aqui. Hélio Perim, e aí, chegou cedo, rapaz?
3: Emerson Aguiar, quem fala aqui é Hélio Perim. Quero mandar um alô pra galera do Corte Doba do Busado.
0: De lá pra cá.
3: Pra vocês da rádio, pra Duda Mel.
0: Uhum.
3: Pra todo mundo que tá vindo a Litoral. E pra vocês aí da rádio.
0: Tá bom.
3: Pra Litoral, tô muito mais legal.
0: Abraço, Hélio.
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0: Uma nova oportunidade para quem está com o nome no vermelho. O Desenrola Brasil 3.0 pode beneficiar cerca de 260 mil consumidores do Espírito Santo com renegociação de dívidas de valor original inferior a 10 mil reais. A nova fase prevê descontos de pelo menos 90% para débitos antigos, incluindo dívidas bancárias, cartão de crédito, comércio e contas de serviço como água, energia e telefone. Mas atenção, a renegociação não será automática. O credor precisa participar do programa e a dívida deve atender aos critérios estabelecidos. O cronograma prevê o início das renegociações em fevereiro de 2027, com possibilidade de pagamento à vista ou parcelado.
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0: Atenção, eleitor, horário eleitoral gratuito do segundo turno começa nesta sexta-feira, dia 9, no rádio e na televisão. No Espírito Santo, Lorenzo Pasolini, do Republicanos, e Ricardo Ferraço, do MDB, disputam o governo do estado e terão o mesmo espaço na propaganda, 5 minutos para cada candidato. A ordem de apresentação será alternada a cada programa. No rádio, os blocos do horário eleitoral serão exibidos às 7 e ao meio-dia, na televisão às 13 e às 8h30 da noite. A propaganda no segundo turno será até o dia 23 de outubro e os eleitores voltam às urnas no domingo, dia 25 de outubro.
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0: primeiro lugar, geral, João Gustavo e Murilo aqui no Festa Litoral. Ó, daqui a poucas três tem 45 minutos de música sem intervalo comercial. 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Deixa eu abraçar aqui o pessoal aqui, ó. A turma tá na produtividade, trabalhando. Alô pra todos aí do Sonho na Brasa, é isso? Camila também participando. Abraço, gente, obrigado pela companhia, tá bom? Trabalhando aí, ouvindo a gente. Ricardo chegou por aqui, ó, BNH. O Ricardo tá dizendo aqui que hoje é 3-0 Vascão. Ah, é? É isso? Otimista, hein? Abraço. É Vasco e Botafogo, né? Clássico carioca. Clássico é clássico, hein, Ricardo? Cuidado, hein? Cuidado! Não mexe com os botafoguenses, não, cara. Salervo também tá por aqui. Boa tarde pra você. Tudo certo por aí? Rádio Litoral, manda um oi pra mim. Meu nome é Júnior. E um oi também pra minha mãe. Mas quem? A Simone Baiense, né? Cachoeiro de Itapemirim. Abraço, tá mandando o alô pra vocês aí. Tá bom? Mas quem tá por aqui, ó? A Eliane Gomes também. Deixa eu abraçar o Eduardo. Vanderlei, e aí, meu irmão? Tudo certo?
1: Boa tarde, boa tarde, boa tarde. Emilson.
0: Fala, Vanderlei.
1: Abençoada. Quarta-feira pra nós. Deve seguir. Amém, hoje tem bora. Vascão.
0: De aí,
1: novo,
0: ó,
1: hoje
0: mais
1: é Botafogo.
0: Um.
1: Ah. Vamos que vamos. Vamos pra cima que desce na contramão. Emerson Guiar. Manda um alô lá pra todo mundo da rodagem aí.
0: Uhum.
1: Manda um alô lá pra César Teado. Tá te ouvindo aí.
0: Ô,
1: lá,
0: César.
1: Na rodagem também. Zé da Manga. Vamos que vamos, Emerson Guiar. Na Litoral, eu tô mais que legal.
0: Boa, Vanderlei.
1: Vamos Botafogo.
0: Pois é, aí, ó. Tá otimista também. Vamos pra cima, Vascão. Vou estar na torcida. Sou pé quente, hein? Ah, meu Deus do céu. Boa tarde, Emerson. Manda um alô aqui pro Gabriel do Uber. Ô, Gabriel, um abraço, irmão. Tudo certo? Tamo junto. Tá na produtividade aí do Corre, né? Obrigado pela carona. Jefferson Pereira também. Presidente Kennedy. Tá ligado? Tá em boa esperança. Presidente Kennedy, abraço pra você. Clóvis também chegou por aqui. Deixa eu abraçar também a Bruna Oliveira também, participando da promoção com o Circo Máximos. Ó, vamos faturar na sequência 45 minutos de música e a gente volta com mais uma promoção pra você participar.
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0: É o pagode do Sorriso Maroto aqui na Litoral. Perdas e danos. Deixa eu abraçar minha amiga Janis Brites. Tá ligadinha, já tá por aqui. Boa tarde, Emerson. Tudo bem? Melhor agora. Dona Abelardo Machado, ligadinha aí, curtindo a programação, participando das promoções. Abraço, Janis. Flávia também tá por aqui. É a Flávia? É o Márcio. O Márcio Toledo tá por aqui também. E aí, Flávio? Márcio?
1: Boa tarde, Emerson.
0: Fala, meu amigo.
1: Olha nós aí de novo.
0: Margem alta.
1: Quarta-feira, meia-noite da semana. Hoje tem Vascão.
0: Aí, ó.
1: 2-1 Vascão. E bora pra cima, porque na Litoral eu tô legal.
0: Abraço, Márcio. Abraçando a todos aí de Margem Alta. Roberto também do Novo Parque, a Lorena Madeira, boa tarde para você também, o Gabriel do Novo Parque, Marlene Dias, queridona, tudo bem? Abraço, como é que tá o paraíso? Está quente aí? Giancarlo também participando aqui da promoção com Cineminha, pois é, Ricardo. Ei, Thaís, tudo bem? Thaís Cardoso do Novo Parque, é Cine Unimed, Rodrigão já tá por aqui também, Rodrigo Firmino, tudo certo, meu irmão? Um abraço para você, Patrícia Santos, do bairro Valão, tá ligadinha? Vamos lá agora para Rio Novo do Sul, precisamente em São Caetano, né, Loilson? Nossa, botafoguês, o pessoal tá aqui, Loilson, ó. 3-0 Vascão, 2-1 Vascão. E aí, Fogão vai aguentar hoje, vai suportar a pressão? Abraço para você, tá bom? Obrigado pelo carinho de sempre, Loilson.

0: Zinho Lima aqui na Litoral, me apaixonei nessa morena. 45 minutos de música, a nossa sequência, e a gente continua até as... daqui a pouquinho, né? Ó, continua a promoção também por aqui com o Circo Máximos. 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Hoje, tá bom? Somente para hoje. Então, se você estiver disponível a fim de assistir um espetáculo, muito bom, tá? Super recomendo. Tanto que tá de volta aí novamente em Cachoeiro, Circo Máximos, né? 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Vou abraçar o Fabinho Macarinelli, tá por aqui também. E aí, Fabinho?
1: Boa tarde, Anderson Aguiar.
0: Tudo na certo?
1: Litoral, eu tô legal.
0: Sempre.
1: Fabinho, oi. Anderson, hoje tem o clássico dos miúdos. Ah. Amanhã tem o Malvadão, o maior do Brasil.
0: Clássico dos miúdos.
1: Saudade do Mengão.
0: Vocês gostam, né?
1: Ah, hoje capaz de ser um 0-0, 1-1.
0: Ah, é?
1: Clássico dos miúdos é assim mesmo.
0: Bom, é você que tá dizendo, né, Fabinho? Hoje, então, tem Vasco e Botafogo. Gigante clássico carioca, rapaz. Que isso? Jogo de muitos gols. O Ricardo falou aqui que é 3-0 Vascão. O Vanderlei, 2-1 Vascão. Os botafoguenses até agora não se pronunciaram. Sei não, hein? Será que estão com o pé atrás, Fabinho? Felipe, e aí, tudo certo? Felipe Coutinho tá por aqui. Deixa eu abraçar também a Mariane Alves, participando da promoção com o Cineminha. Abraço, tá bom, querida? Quem tá por aqui também é o Aan.
2: Boa tarde, só...
0: É ele.
2: Só preciso saber pra eu ir anotando o que vai ser, o que vai ser ganhado, entendeu? Tudo certinho. E o que vai precisar de comprar.
0: Tá bom. Não entendi, mas tá bom. Ah, meu Deus, Carlinhos do Colô também, Márcio Moreira, aquele abraço, Henrique Monteiro, Márcio, tudo certo? Cá Moreira, é a Karina Moreira, o Córrego dos Monos, participando também, Circo Máximos, boa sorte pra você, tá bom? Seguimos! Música.

0: Thalita Bel e Xan de Avião aqui na Litoral. Bom, 3h42, vamos faturar na sequência. Tem o Bora Pagodear. Até rimou, né? Vamos faturar. Tem o Bora Pagodear já já. Segura aí.
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0: melhor do pagode. Bora pagodear?
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0: Na Litoral 4 e 2.
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0: Totalmente sem intervalo comercial. Programação, uma hora, muita música pra você. 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

0: Mariana Fagundes! Resultado de promoção, liberando par de ingresso para o Circo Máximos. Tem espetáculo hoje no Circo Máximos em Cachoeiro, ao lado da Top do BNH. E quem vai para o Circo Máximo hoje vai curtir esse espetáculo. É você e mais um. É do bairro Valão, final telefone 8068. Patrícia Santos. Patrícia!
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0: 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Marcelene Gabrino Caixara, abraço pra você, quem tá por aqui também. Mariane Lopes também, a Marli já chegou também, tá no Nossa Senhora da Penha, mas quem? Gabriel Rodrigues, aquele abraço, Henrique Monteiro. Abraçando também aqui o Eukenas Leal. Otílio Ronsetti, abraço, tá bom? Emerson, meu quase xará, tá aqui, ó. Do Boa Vista, é o Emerson Ribeiro, abraçando também o Salsicha, meu amigo Paulo Henrique, tá mandando aquele beijão pra esposa Nani, bairro Coramara, abraço meu irmão, ótima quarta-feira pra você, Salsicha. Jocilene também, abraço querida, São Luiz Gonzaga, tá ligadinha aqui na Litoral.

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0: Da Litoral Eu Tô Mais, que legal, Anitta, abre caminho, participação do Alexandre Carlo aqui na Litoral, 4h32, deixa eu abraçar ele, meu amigo Francisco, vulgo Ceará, e aí, Celino tá por aí, o velho pediu uma música, é? Quer ouvir Rick Renner? Abraço, Celino, Letícia, toda a turma aí, Bado Ceará, tá bom? Vai devagar aí, tá, Celino, hoje é quarta-feira ainda. Eliane Guimarães também está por aqui. Novo Parque, é The Best, Açaí Litoral. Abraço para você, tá bom? Participando, boa sorte. Minha amiga Duda Mel também. Tá ligadinha, abraço, Duda. Fala, Duda.
1: Ai, Duda Mel, novamente, boa tarde. Quero mandar uma boa tarde aí, ó. Com meu amigo Yuri, da BRK. Aqui do aeroporto da Plumbo. Chicão, Fábio, Paulo. A todos os funcionários da Plumbo. E uma boa tarde também aí, ó. Pra minha amiga Jerusa Ferrosudo, Rui Pinto, Bandeira. E os meninos abusados dentro do aeroporto. Duda Mel, Cunha, Bota Pé de Joana.
0: Tá bom, Duda. Fabinho, e aí?
2: É, botafoguense não aparece não, porque são muito poucos. A maioria já tá tudo acima de 80 anos.
0: Rapaz, rapaz.
3: Não, mas vai ser jogão, é o clássico.
0: Vai, clássico. É clássico, Fabinho.
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0: Boa notícia para quem está procurando emprego em Cachoeiro de Itapemirim. O SENAC realiza neste sábado, dia 17 de outubro, um grande mutirão com mais de 200 oportunidades de trabalho. A ação acontece das 8 da manhã ao meio-dia e já conta com a participação confirmada de 7 empresas com vagas em diferentes segmentos, como supermercados e distribuidoras também. Bom, também haverá encaminhamentos pelo Cine, participação de empresas de recrutamento, orientação para entrevistas de emprego e atualização de currículo. Quem quiser participar deve levar documento de identificação com foto e currículo impresso e também atualizado. O mutirão será no novo prédio do SENAC, na Rua Moreira, no bairro Independência, onde funcionava a antiga Multivic.
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0: Mais notícia boa aqui para você que está precisando voltar ao mercado de trabalho. Polim Contabilidade está contratando analista fiscal pleno. Interessados em enviar o currículo para o e-mail contato@fulim.contabilidade.com.br. Cartão de Todos abriu vaga também para auxiliar administrativo, vendedor interno, operador de cobrança. Interessados em enviar currículo para o e-mail rh.cartãodetodoscachoeiro@gmail.com. Multipel contrata operador de logística. Interessados em enviar currículo para o e-mail currículo@multipelatacado.com.br. Agora me conta aí, tá precisando contratar, tá precisando de gente para trabalhar na sua empresa? Tem vaga na sua empresa? Envie então aqui pra gente anunciar para você na Rádio Litoral de forma gratuita através do e-mail. Anota aí, você vai enviar para esse e-mail e oferecer, né? Oportunidade de emprego, é claro, se você estiver precisando da sua empresa. bruno.fraga@redegazeta.com.br. bruno.fraga@redegazeta.com.br.
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2: Na litoral eu tô mais que legal, menos é mais. Saudade inconveniente. 4h48 é a nossa hora, né? Uma hora de música sem intervalo comercial. Ótima tarde, boa quarta-feira pra você, meiuca da semana. E hoje também tem o nosso Geração. Hoje é dia 6 em ponto. É hora de abrir o baú pra gente matar a saudade, trazendo as velhinhas de volta até você em forma de canções aqui na litoral. 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Fique à vontade também para mandar o seu abraço, para mandar o seu alô, interagir aqui na programação, na litoral. Deixa eu abraçar ele, o Lidomar tá por aqui, ó. Na produtividade da oficina do Boa Vista. Segundo o Nando, é o melhor mecânico cachoeiro. Menino é bom, tá, Nando? Muito bom, Lidomar. Hoje tem Vascão. O pessoal tá falando aqui 2x1, 3x0 Vascão. E aí, vai se pronunciar também? Abraço para você, meu irmão. Mas quem tá por aqui, ó, deixa eu abraçar também, mandar um áudio aqui pra gente, vamos ouvi-lo.
3: Fala, Edson,
2: e aí?
3: Boa tarde, estamos aqui ligadinho no litoral.
2: Fala, meu amigo.
3: E é informação pra todo mundo, ó. Palmeirense e vascaíno não vão poder votar
2: aí,
3: no segundo turno, hein?
2: Começou a bagunça, ó.
3: Palmeirenses e vascaíno não poderão votar.
2: Por quê?
3: Porque só pode votar quem tem título. Então, o flamenguista tem prioridade, você sabe, né?
2: Uhum.
3: E o restante vai ter que esperar na fila.
2: Tá bom, então, tá dado o recado. Esses caras, vocês são demais. Ô, Matheus, e aí, meu irmão, tudo certo? Obrigado pela carona aí, tá? Meu amigo, o Daltinho também, na produtividade. E aí, tudo certo? Boa tarde, Emerson. Eu pra cima, levando um abraço a todos. Tá indo pra cima e pra baixo, subindo e descendo. Daltinho tá no corre aí, né, meu irmão? Tá abraçando também todos os motoristas de aplicativo, meus amigos aí da produtividade, taxista, pessoal do coletivo também, você que tá no carro aí. Obrigado pela carona de sempre. Tá todo mundo ouvindo a litoral. Coisa boa, né? Obrigado pelo carinho de vocês, tá bom? Pela companhia, pela carona de sempre. Vou abraçar o João Lucas também, tá por aqui. Mas quem? Michel Chagas. Wagner também acabou de chegar. Abraçando também a Priscila. Arthur, é isso? Priscila, nome completo e bairro, manda aí pra você participar, tá bom? Você mandou só a palavra-chave. Cine Unimed, tá certinho a palavra-chave. Falta complementar aí com nome completo e também bairro e cruzar os dedinhos pra concorrer a par de ingressos. Aliás, 4 ingressos pro cinema aqui na litoral, tá bom? Ramon Miranda chegou por aqui. E aí, Ramon? Tudo certo, meu irmão? Fala, Ramon!
4: Boa tarde, meu amigo Emerson. Beleza?
2: Tá bom?
4: Aqui quem fala é Ramon Miranda, do bairro Paraíso, beleza? Manda um alô aqui pra nós na padaria Saborela.
2: Abraço a todos da Saborela.
4: Paraíso aqui, beleza?
2: Uhum.
4: É, já tava com saudade de ver o Vascão, né?
2: É hoje,
4: hein? Duas semanas sem ver o Vascão aí.
2: Pois é, chegou o dia.
4: Se Deus quiser, vai dar tudo certo hoje. Hoje nós vamos pegar o bairro. É, Botafogo pra mim é bairro.
2: Cuidado,
4: entendeu,
2: hein?
4: Meu brother?
2: Cuidado,
4: hein? Hoje, 3x0, 3x1 Vascão. Pode botar 3x1 pra cá do Vascão hoje. Valeu? Tamo
2: valeu.
4: Junto. Quartou.
2: Tá bom.
4: Manda aquela do sorriso maroto aí pra nós. Valeu? Tudo de bom. Rádio Litoral, eu tô mais que legal. Tudo
2: abraço, Ramon. Toda a turma aí da Saborela. Rodolfo também tá por aqui. Tá no corre aí, né, Rodolfo? E aí, meu irmão, tudo certo? Da produtividade. Abraço pra você, pros passageiros aí. Tamo junto. Camila Couto também do Bela Vista participando com a gente. Priscila também, ó. Priscila mandou aqui, ó. Rua Sebastião. Priscila Tuik, é isso, Rubino? Abraço do Centro de Cachoeiro, que bom. Participando da promoção com o Cineminha. Obrigado, tá bom, Priscila?
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1: É o Sorrisão com aquele pagodão fechando uma hora de música sem intervalo comercial. Em grande estilo, né? Como é bom ouvir Sorriso Maroto. Essa turma aí são lendas do pagode, fechando essa sequência especial aqui na Litoral. 4h59, deixa eu abraçar a Priscila Zerboni, participando da promoção com Cineminha, Gilson Carone. Muitas Priscilas, hein? Monte, viu? São várias Priscilas aqui participando. Isso é bom, né? Muitas Priscilas interagindo no nosso WhatsApp. Abraço, tá bom, Priscila? Mas quem? Meu amigo Valvi agora do Paraíso também. Maria Eduarda agora tá tomando café, alguém. Toninho. Ah, Duda, coisa boa, hein? Cafezinho, né? Cafezinho, cafezinho faz bem. É isso aí, Duda. Abraço pra você. E agora? Deixa eu abraçar aqui também a Eudilene Gomes, abraço pra você. Helene da Silva, Silvia Rios também participando, Ana Maria. Rodrigão, aquele abraço pra você. Vamos pro intervalo comercial, tá bom? Já já mais uma sequência aqui da Litoral.
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0: Você tá ligado aqui na Litoral, primeiro lugar geral, 5:11 agora. Ótima tarde pra você, boa quarta-feira. É o nosso festa, muita música na programação, sua participação, promoções também. 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Essas são as promoções abertas para você participar aqui do, pelo nosso WhatsApp. Pode aproveitar também e mandar o seu abraço, seu alô, falar de onde você está ouvindo a Litoral. Manda aí para o 999-18-3488, nosso DDD é o 28, salvou aí, tudo certo? Manda bronca agora aí, capricha também no áudio, tá? Vamos faturar. Ó, lembrando que daqui a pouco às 6 tem o Geração, o Encontro das Gerações. Hoje é dia de matar a saudade.
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1: Tu é diferente.
0: Tu entrou na vibe do Kadesh.
1: Tu é doido, a vibe do Kadesh tem que respeitar. Levanta a mãozinha e dá um grito aí.
0: Alô, Brasília, faz barulho na tela.

0: Verstappen é o embaixador na feira eleitoral. Hoje é quarta ainda, né? Vamos esperar. Falta quinta, dois dias praticamente para boa sexta-feira. Estamos no meiuca da semana aí, né, embaixador? Calma aí, embaixador! Abraçando aqui o Rafael Oliveira participando com a gente. Tá no Valão, The Best Açaí Litoral. Daqui a pouco o resultado de promoção, vou liberar também, né? 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É você e mais três pessoas com você no Cinemia. Clóvis também está por aqui, aquele abraço. Deixa eu abraçar também a Luciane Almeida. Ramon, já mandei abraço para ele. Marli Gomes também. A Bete também está passando por aqui. Tudo bem, Bete? Ana Maria, aquele abraço. Lívia Lemos, Robert Lopes, Onival também. Aloísa, aquele abraço. Jocilei Silva, Aderlin também está por aqui. Todo mundo aí ligado, participando das promoções aqui na Litoral. Lembrando que às seis tem o nosso Geração, aquele momento especial. É o encontro das gerações para a gente matar a saudade daqui a pouquinho. Às seis em ponto para você aqui na Litoral. Vamos faturar!
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1: Ah, canção rei! Isso aqui tem que ter sentimento. Displicente.

Na Litoral Eu Tô Mais, que legal, é o Chapadão, Displicente, participação do Rei Vaqueiro. Ó, daqui a pouco às 6 tem resultado de promoção. 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E a palavra-chave é Cine Unimed. Se você não tá participando, dá tempo ainda. Sorteio daqui a pouquinho, tá bom? Daqui a pouco às 6 também tem o nosso Geração. Aquele momento pra gente matar a saudade. Deixa eu abraçar o Jefferson Baiu, que tá por aqui participando. Alto União, um abraço pra você. Mário Sérgio também, tá no Valão, tá ligadinho na Litoral. Grande Mário. Deixa eu voltar pro União, abraçar meu amigo Nando, a turma aí da ProArte, aí da Produtividade. Tudo certo, Nando? Abraço pra vocês aí, tá bom, irmão?

0: Aqui é o Thiago Soares, cantando Araqueto Amantes aqui na Litoral. Resultado de promoção: 4 ingressos pro Cine Unimed no Shopping Sul. É você e mais 3 no Cineminha. Tá indo pro Novo Parque. Terá o telefone 7034. Quem vai pro cinema é você. Você e mais 3, né? Gabriel Rodrigues, Gabriel.
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0: É isso aí, ouvinte ligado, ouvinte participando, se cadastrando nas promoções e também faturando aqui com a gente. 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E ó, vamos faturar agora na sequência, tudo certo por aqui. A gente volta pra matar a saudade, abrindo o baú de recordações. Já já tem um encontro das gerações aqui.
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0: Na Litoral eu tô legal, 6:01.
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0: 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Ótima noite pra você ligado aqui com a gente na número 1. E aí, preparados? Para começar nossa viagem, a hora final aqui do nosso Geração, uma viagem no tempo, com músicas que marcaram época, é o encontro das gerações aqui na Litoral. Nossa viagem vai começar!

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0: Na Litoral, eu tô mais que legal, o nosso geração, o encontro das gerações. Cássia Flávia, falso falsete. Lembra dessa? Antigona, né? Matando saudade, a gente recordando aqui no nosso geração. Bom, deixa eu mandar abraços aqui. Pessoal participando da promoção com a The Best Açaí. A Dayana Paula chegou por aqui. Kemily também, do Zumbi. Robert, deixa eu abraçar aqui mais quem? Viviane Oliveira, do Gilson Carone. Mais quem? O Matheus Uber também. Abraço, meu irmão. Obrigado pela carona de sempre. Tá, Matheus? Lucas Andrade. A Beatriz Cavalini também. Quem tá por aqui, ó? É o Alcimar Rosa, do Coramara, também participando com a gente. Adriele Alves, Ana Caroline, aquele abraço. Ei, Bete, tudo bem? Abraçando de Ogo Pimenta, São Lucas, Edebeste Açaí e a Verinha do Pula Pula também tá por aqui. Fala, Verinha!
1: Oi, seu lindo! Ei. Boa noite, família noite. Aqui quem fala é Vera do Pula Pula, Paraíso. Manda beijo pra mim, para os meus familiares.
0: Beijo!
1: As amigas, a partir do Furacão, Marta, Marlene, Inês, Cristina da Agricultura, Duda Mel, gestora Michelle, Eldalésia, Ludmila, Prachete, Eliane Camelo, as meninas do Salão de Toca, Toninho, Bruno, Tomadinho, Júlio de Toca, Cid de Mão da Rosa, Dimas, Vaguinho do Churra, Dr. Lohan, João Paulo, Sérgio Vera Machado, enfim, para todos os motoristas da PP Saúde e Educação, incluindo Pires, Sabinho e Gutenberg. Beijo, Litoral, obrigada.
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0: É o encontro das gerações aqui na Litoral, músicas que marcaram a época está.
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0: Atenção motoristas que estão procurando emprego, a Aviação Águia Branca realiza nesta quinta-feira, dia 8, um mutirão para contratar 125 motoristas para alta temporada. Para participar é necessário ter experiência com veículos de grande porte, carteira de habilitação categoria D ou E, exames toxicológico atualizados, curso de transporte coletivo de passageiros e ensino fundamental completo. Os candidatos também não podem ter participado do processo seletivo da empresa nos últimos 6 meses. O mutirão acontece das 8 às 5 da tarde no SESC Senat Cariacica, no Trevo de Alto Laje. É preciso levar a CNH, carteira de trabalho digital e os documentos que comprovem os requisitos da vaga.
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0: 3 homens foram presos durante a Operação Cavalo de Aço, realizada em Cachoeiro de Itapemirim. A ação aconteceu na noite de terça-feira, no bairro Gilson Carone. Segundo a Polícia Militar, os 3 estavam em um Chevrolet Onix abordado durante a fiscalização. Na vistoria, os policiais encontraram 2 pistolas R e 1.640 em dinheiro. De acordo com a PM, os homens são suspeitos de envolvimento com o tráfico de drogas da região. A Polícia Civil informou que os 3 foram autuados em flagrante por porte ilegal de arma de fogo de uso restrito e também encaminhados ao sistema prisional. A operação também terminou com 6 multas de trânsito e 2 veículos removidos.
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0: Virou a Josi. Hoje aqui a Lozão vai pra Sebastião, né? O filhote fazendo 5 aninhos.
1: Em dose dupla.
0: Alô, pra Josi, pra Sebastião, pra Miguel, pro Giovanni, pra Manu. É, pra todos os ouvintes da Rádio Litoral, pro Vitor Maguinha lá na MM, pro Naldinho Ubi, pro Fabinho Ubi, pra Verinha do Pula Pula, pro Toninho Gatinho Preto. Vem, meu filho, que é aqui em frente ao supermercado, sempre tem. Vão pra cima porque quartou, bebê!
1: Abraço, Gui, Sebastião, aquele abraço, tá? Você é um cara de sorte, né? Ontem foi a patroa, hoje é o Sebastião. Aniversário em dose dupla, parabéns, tá? Deus continue abençoando vocês aí. Bom, só abraçar também aqui, ó. Manda os parabéns pra minha irmã, Thaís Pimenta, completando mais um ano de vida hoje. Vou dar alô minha vez que eu vou gravar aqui. Tá gravando? Tudo certo, hein? Já podemos mandar um alô novamente? Ah, vamos lá então, Thaís. Ó, já podemos? Agora? Thaís Pimenta, parabéns, tá? Tudo de bom pra você. Feliz aniversário. São os votos aí do Diogo Pimenta aí. É o primão, né? Mandando aquele abraço. Feliz aniversário pra você, tá bom, Thaís? Deixa eu abraçar também, o Marcelinho tá por aqui. E aí, Marcelinho, tá sumido, hein? Me conta. Chegou pra secar o Vascão?
2: O Rock tá chegando.
1: Aí, ó.
2: O Excel Cé. O Excel Cé.
1: Ó.
2: Cerveja.
1: Ah.
2: Boa noite,
1: ufa,
2: meu amigo Emerson. Gente fina, melhor qualidade.
1: E aí?
2: Um abraço pra você, uma ótima
1: outro
2: quarta-feira maravilhosa, que daqui a pouco tem futebol, hein?
1: Pois é, rapaz.
2: Um abraço pra você,
1: tem
2: pra
1: Vascão daqui a pouco.
2: Meus amigos de Cachoeiro do Itapemirim. Falou, meu amigo.
1: Abraço.
2: Tamo junto, hein? Daqui a pouco vão olhar a palavra com aquele suco de maracujá.
1: Ah, né? É? Vai dormir, hein? Cuidado, hein?
2: Tamo junto, moleque.
1: Tamo junto. Resultado de promoção, liberando aqui 4 ingressos. Ah, não. Liberando agora um Best Cup. É um delicioso açaí com acompanhamentos da The Best Açaí pra você. Tá indo pro Novo Parque, final do telefone 2696. É pra você, ó. Eliane Guimarães. Eliane, é você.
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0: sincero, Lulu Santos aqui na Litoral. Primeiro lugar geral, encerrando nossa viagem no túnel do tempo, mais um geração, 6h55. Daqui a pouco tem a Rede Litoral e a gente volta amanhã. A gente se fala amanhã às duas, tá? Se Deus quiser. Obrigado pela sua companhia. Amanhã estaremos on aqui também, novamente, na Litoral FM. Abraço, tchau, gente!
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3: Na Litoral, eu tô legal, pronto, chegando na rede Litoral de Rádios, agora pra todo Espírito Santo, pras quatro emissoras da Litoral. E você que ouve a gente também pelo aplicativo, pelo site ou pela Alexa. Aqui é o Holiber, Holiber Wanderson com você até as 8 horas da noite. O Alex Bono de férias. Mas ó, amanhã temos uma surpresa para você, novidade na programação da Litoral. Calma, Alex volta. Mas vem novidade amanhã. Fica ouvindo e continue ouvindo a número 1 do Espírito Santo, certo? 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

0: na Litoral, eu tô legal. 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Evelyn, Evelyn da Silva Loureiro, tá ouvindo? Parabéns, Evelyn, vai curtir de graça o camarote, pega no cavaco por conta da Rádio Litoral. Parabéns, Evelyn da Silva Loureiro.
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0: da Litoral. Eu tô legal, 7 horas e 31 minutos. E essa é a sequência dos 60 minutos, direto, só de música, sem comerciais. Chamando aqui um abração pro Jackson Ramos, de Vila Velha. Fala, Jackson. Cadê o Jackson? Ah, só atualizar aqui pra rodar a mensagem do Jackson. Agora sim.
1: Boa noite, Oliver.
0: Boa.
1: Carnaval é com a Litoral.
0: Ah.
1: E aí, como é que faz pra ganhar esse ingresso aí? Na Litoral, tô mais que legal.
0: Daqui a pouquinho.
1: Tô doido pra ir pro Vital.
0: É mesmo?
1: Ser bancado pela Litoral. Na Litoral, tô mais que legal. É Jax, de Vila Velha, Espírito Santo.
0: De onde?
1: Aqui do bairro Boa Vista.
0: Ah.
1: Perto da UVV.
0: Poxa, conheço muito bem aí, rapaz. Tem mais de 6 anos da minha vida aí na UVV. Abração, Jackson. Boa sorte na promoção, tá bom? Daqui a pouquinho, então, convites pro sábado, dia 10 agora, no Sambão do Povo, rola o Vital 2026. 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É assim que... Como o Jackson mandou aqui. E aí no próximo sábado tem Tomate, tem Durval Lelis e Léo Santana, ou Gigante. Tá bom? Então participe aí no 999-86-1050. Agora há pouco, acabou de subir no nosso Instagram uma novidade na programação da Litoral. Então convido você para passar por lá no @LitoralFM para saber o que vem por aí, tá bom? Segue lá, gente.

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1: Na Litoral, eu tô legal. Atenção, atenção, mais resultado de promoção. Ó, agora ingresso pro Vital, pra arquibancada no próximo sábado, tá? 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Você de Boa Vista, telefone final 6808, Jackson. Você mandou a senha Carnaval com a Litoral e acaba de ganhar seus dois ingressos pro próximo sábado, Jackson Ramos de Barros.
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1: Muito bem, quase na hora de ir embora. Mas antes, deixa eu mandar aqui um abraço pro Alex Ribeiro, de Colatina. Tá na escuta, mandou mensagem. Boa noite. Ó, Deus abençoe vocês. É, sempre... Manda aqui um alô para o Mozão. Mozão é a Nila Maria. Então, beijo para você, Nila Maria. E para todos que estão ligados em você. Aquele abraço do amigo Alex Ribeiro, aqui em Colatina. Ouvindo em 95,3. Hein, Alex? Abração para você e beijo para Nila. Nila Maria. De Colatina para Soretama. Deixa eu mandar aqui um abração para... Ô, Josiel. Tudo bem, Josiel? Você mandou foto aqui. Estão trabalhando até agora, fazendo um portão, um serviço de portão. Só não colocou o nome do parceiro aqui, hein? Mas estão os dois lá, tipo uma serralheria, curtindo a programação da Litoral em Soretama. Abração, Josiel. Obrigado, cara, pela moral, hein? Bom trabalho pra você aí. Bom, eu vou embora. Volto amanhã, se Deus quiser, às 15h. Convido você pra ir no nosso Instagram, no @litoralfm, porque amanhã tem novidade, tem voz nova na programação da Rádio Litoral. Então, para você já ir especulando, já tentando adivinhar quem é, já está postado no nosso Instagram, no @litoralfm. E amanhã, essa nova voz entra no ar aqui na programação também, hein? Então, espero você lá, hein? Certo? É isso. Fica com Deus. Até amanhã, 15h, de volta na Litoral, primeiro lugar geral.

0: voltar, você, ó.
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